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1: Na redução da pobreza e na sustentabilidade ambiental, como explica Sônia Isoyama Venâncio, coordenadora-geral de Atenção à Saúde das Crianças, Adolescentes e Jovens do Ministério da Saúde.
2: O leite materno é o primeiro alimento que é oferecido para o bebê, garantindo o direito humano, né, alimentação adequada. Vai também favorecer a garantia da segurança alimentar e nutricional dessa criança, por ser esse primeiro alimento, né, que é oferecido, e também é muito importante para a sustentabilidade do planeta, né, porque ele é um alimento que não vai necessitar de embalagens, do consumo de água para sua produção.
1: Uma forma de apoiar as mulheres que amamentam é por meio da rede de bancos de leite humano brasileira, que é a maior do mundo. O leite coletado é destinado em especial a recém-nascidos prematuros e de baixo peso, internados em UTIs neonatais. Mas os bancos de leite também dão suporte às mulheres que enfrentam dificuldades para amamentar. Mãe de primeira viagem, a militar Renata Lúcio recorreu a uma dessas unidades no Distrito Federal para conseguir alimentar a filha, Betina.
3: Ninguém fala da dificuldade que é a amamentação. A gente acha que é instintivo, que a gente vai ter um bebê e a gente já vai conseguir amamentar, e não é bem assim. A gente tem muitos desafios, é difícil. Tive mastite, eu tive fissura. Tive bastante desafios e o banco de leite foi o que me ajudou, né?
1: A rede brasileira de bancos de leite humano conta com 237 bancos e 249 postos de coleta em todo o Brasil. Pelo número 136 do Ministério da Saúde, é possível obter informações da unidade mais próxima da sua casa. Reportagem Graziele Bezerra.
4: Manter a caderneta de vacinação atualizada garante proteção contra doenças graves, prolonga a vida e contribui para um futuro mais saudável.
5: E está na hora de atualizar a caderneta de crianças e adolescentes. Começou hoje e vai até 1º de setembro a campanha nacional de multivacinação.
4: No caso dos bebês, a vacinação desempenha a função de ensinar o corpo em desenvolvimento a se defender de forma segura.
5: E uma das vacinas que mais causam dúvidas é a BCG, que protege os recém-nascidos e crianças pequenas contra as formas mais graves e fatais da tuberculose.
6: Conhecida por deixar aquela famosa marquinha na parte superior do braço direito, ela protege o organismo das formas mais graves da tuberculose, como a tuberculose meníngea e a tuberculose miliar. É a vacina BCG. Ela é aplicada na maternidade ou ainda nas primeiras semanas de vida para prevenir as formas graves da doença entre os pequenos e garantir que o sistema imunológico da criança, ainda em desenvolvimento, aprenda a se defender. Por isso, a enfermeira Emanuela Barros não perdeu tempo e vacinou seu filho logo que saiu da maternidade.
7: Eu recebi a orientação da maternidade, que procurasse o posto de saúde, né, para fazer a vacina. E assim que a gente recebeu alta, eu fui na UBS, fui muito bem atendida, né, e orientada pela equipe. Então foi um processo muito tranquilo, né, de orientação e também de acesso, né, à vacina.
6: A chefe da Unidade de Vigilância em Saúde do Hospital Universitário de Brasília, Deise Mendonça, explica a importância da BCG logo nos primeiros dias de vida.
8: Porque o bebê ele nasce com pouca proteção, né? Ele nasce somente com aqueles anticorpos da mãe, que a mãe passou para ele durante a gestação. Depois ele tem que tomar as vacinas para ficar protegido contra essas doenças que estão aí, que a mãe não conseguiu passar proteção para ele. Criança nasceu acima de 2 quilos, ela já faz a BCG na maternidade, nas maternidades públicas, né? Nas privadas eles procuram a sala de vacina.
6: Após a aplicação, é comum que apareça uma pequena mancha avermelhada no braço direito. Com o passar das semanas, essa reação evolui para uma pequena ferida que cicatriza naturalmente. A BCG integra o Calendário Nacional de Vacinação, é oferecida gratuitamente nas unidades do Sistema Único de Saúde e está disponível para crianças menores

0: de 5 anos que ainda não tenham sido imunizadas. Você pode conferir todas as vacinas do calendário nacional em gov.br/saúde. Reportagem Thaís de Araújo.
1: Atenção, estudantes pré-selecionados no processo seletivo do Fundo de Financiamento Estudantil, o FIES.
2: Termina amanhã o prazo para complementar as informações da inscrição no sistema.
1: O FIES concede empréstimo a estudantes em cursos de graduação ofertados por instituições privadas que participam do programa.
2: O processo seletivo referente ao segundo semestre alcançou mais de 127 mil inscritos.
3: Os estudantes pré-selecionados na chamada regular do Fundo de Financiamento Estudantil, o FIES, têm até 4 de agosto para complementar as informações da inscrição no sistema disponível no endereço fiesseleçãoaluno.mec.gov.br. Após essa etapa, os candidatos deverão validar a documentação da instituição privada de educação superior. Concluída a validação, os pré-selecionados deverão comparecer em um agente financeiro no prazo de até 10 dias úteis. As convocações ocorrerão de 7 de agosto a 24 de setembro. O processo seletivo do FIES inclui a reserva de 50% das vagas para estudantes com renda familiar de até meio salário mínimo por pessoa e com inscrição ativa no cadastro único. Os pré-selecionados que atendam aos critérios do FIES Social poderão financiar até 100% do valor das mensalidades do curso. Mais informações em acessounico.mec.gov.br/FIES. Thaísa Vitória para a Voz do Brasil.
1: Chuvas acima da média na região sul, seca e calor acentuados na porção norte. Fenômenos climáticos como o El Niño provocam impactos distintos.
2: Para enfrentar essa situação, estados e municípios devem acompanhar as ações para a prevenção de desastres naturais.
1: E ficar atentos para os protocolos de ajuda federal em casos de emergência e calamidade pública.
4: Nos diferentes tipos de desastres naturais, o reconhecimento da gravidade da situação pode abreviar o envio de recursos e apoio técnico, amenizando os impactos para a população. Quando há situação de emergência, o município ainda consegue atuar, mas precisa de apoio externo para atender a população. Já quando o estado é de calamidade pública, os danos são tão graves que exigem medidas excepcionais e maior apoio do governo federal. Para tornar oficial qualquer uma dessas condições, o governo municipal ou estadual deve emitir um decreto e registrá-lo no Sistema Integrado de Informações sobre Desastres. Se os critérios forem atendidos, o Ministério da Integração e do Desenvolvimento Regional publica uma portaria reconhecendo a situação. A ajuda pode vir em forma de assistência humanitária, como distribuição de água, alimentos, colchões e kits de higiene. O apoio federal também pode ser empregado no restabelecimento de serviços essenciais. O apoio extra também pode chegar diretamente ao cidadão. Entre as possibilidades está o saque calamidade do FGTS, de até R$ 6.220 por conta vinculada. De acordo com a diretora executiva de fundos de governo da Caixa Econômica Federal, Daniele Mendonça, entre janeiro e julho de 2026, 548 municípios de 17 unidades da federação foram habilitados para o pagamento do saque calamidade.
5: O saque calamidade é um momento de necessidade pelo qual o trabalhador pode fazer uso desse saque. Situação formalizada tanto pelo governo local quanto pelo Ministério do Desenvolvimento Regional, ele pode fazer a solicitação por meio do aplicativo do FGTS, disponível nas principais lojas de aplicativo de forma gratuita, ou em uma das agências da Caixa. E em situações de calamidade, a Caixa faz o deslocamento do caminhão Caixa para fazer o atendimento dessa população com necessidade de fazer uso do saque.
4: Ao lado do El Niño estão as mudanças climáticas, na explicação dos cenários naturais cada vez mais adversos. É o que afirma o meteorologista do Instituto Nacional de Meteorologia, IMET, Leidson Dantas.
6: A nossa atmosfera tem um constante trabalho para manter o nosso planeta em estado de equilíbrio, numa temperatura ideal para todos nós sobrevivermos. E se a gente dá um conteúdo a mais, um ingrediente a mais e aquecimento provoca esses extremos climáticos que a gente vem observando.
4: Com a previsão de fortalecimento do El Niño neste segundo semestre, a orientação é antes

0: aquecimento provoca esses extremos climáticos que a gente vem observando.
1: Com a previsão de fortalecimento do El Niño neste segundo semestre, a orientação é, antes de tudo, manter-se bem informado. Entre os canais oficiais está portal.inmet.gov.br. Reportagem Luana Karen.
2: Descarte correto do lixo eletrônico é fundamental para garantir o equilíbrio do meio ambiente.
3: Para que esse descarte seja feito, existem pontos de coleta por todo o país.
2: O material pode ser recondicionado da forma correta e ganhar outras destinações.
4: Plástico, papel, alumínio, materiais que devem ser separados para a coleta de lixo e seguirem para a reciclagem. Mas e no caso de celulares, computadores, baterias e outros eletrônicos, o que fazer? Neste caso, vale seguir a chamada regra dos 3 R's: reutilizar, recondicionar e reciclar. Se o equipamento eletrônico não pode ser reutilizado por outra pessoa, uma opção é recondicionar, ou seja, consertar o equipamento. No Guará, a 20 minutos do centro de Brasília, há um ponto de coleta dentro de uma unidade do SESC. Lá são deixados vários tipos de componentes eletrônicos. É o que conta Alessandra Sá, assistente de suporte à gestão do SESC DF.
5: Qualquer pessoa pode vir, né, entregar o seu lixo eletrônico, né, para estar descartando, fazer um descarte correto, né, em nossos PEVs, que o SESC disponibiliza em todas as nossas unidades, né, para preservação do meio ambiente, né, carregador, tablets, TVs.
4: Do Guará, o material segue para uma organização da sociedade civil, onde os resíduos são separados. Os que precisam de algum conserto ou formatação são recondicionados. E de lá, distribuídos para diversos pontos, inclusive para cursos gratuitos para a população. O que não tem conserto é separado e organizado e segue para o terceiro R, a reciclagem. Cada pedaço segue um caminho, como explica o coordenador da organização Programando o Futuro, Fábio Oliveira.
6: Aquilo que não tem condições de uso nenhuma dentro da nossa unidade, a gente consegue fazer a descaracterização dele, fazer a separação por tipos de componentes, ou seja, placas de circuito impresso eletrônico, plástico, ferro, cobre, isopor, enfim, cada tipo de componente, a gente consegue fazer a separação e encaminhar para a indústria de reciclagem.
4: Mas para que tudo isso aconteça, o trabalho começa com a população, que deve realizar o descarte correto do lixo eletrônico, como explica o coordenador-geral de inclusão digital do Ministério das Comunicações, Gustavo Fernandes Lima.
7: Hoje a gente tem no site do Ministério das Comunicações, na página do programa Computadores para a Inclusão, um link com um mapa por todo o território nacional, com os diversos pontos de coleta que tem espalhados. A gente está falando de mais de 10 mil pontos de coleta de resíduos eletrônicos, de pilhas e baterias.
4: Para saber onde há um ponto de coleta de resíduo eletrônico na sua cidade, acesse o site do Ministério das Comunicações em gov.br/mcom. Com locução de Graziela Mendonça, reportagem Márcia Fernandes.
3: Um caso de reaproveitamento. Computadores que seriam descartados ganham uma nova utilidade e ajudam no acesso à tecnologia.
2: Além de recuperar equipamentos para escolas, bibliotecas e telecentros, um centro de recondicionamento no Distrito Federal oferece cursos gratuitos para o cidadão.
3: Conheça a iniciativa na reportagem de Pablo Mundim.
8: No Centro de Recondicionamento de Computadores do Distrito Federal, equipamentos que seriam descartados são recuperados para projetos de inclusão digital. No Distrito Federal, no Centro de Recondicionamento de Computadores, cada equipamento passa por um processo completo de recondicionamento. No fim, o que poderia virar apenas sucata se transforma em equipamentos destinados a projetos de inclusão digital. Tudo feito para que os computadores sejam totalmente reaproveitados, explica Adler Braga, técnico de recondicionamento.
9: O computador vem para cá, quando ele chega aqui a gente dá uma sobrevida para ele, a gente já faz o primeiro passo, né, que é a sanitização de dados, que a gente recebe o computador com HD, então a gente é responsável por esses dados, então a gente faz essa etapa. Posteriormente a gente faz a limpeza interna, né, na verdade. A gente troca as peças, instala os programas e deixa tudo funcionando corretamente. A gente recebe um termo de doação para destinar esse computador para alguma instituição.
8: Depois de recondicionados, os computadores seguem para escolas, bibliotecas, telecentros e outras instituições que ampliam o acesso à tecnologia. Nem tudo pode ser reaproveitado. As peças sem condições de uso seguem para reciclagem. O centro também oferece formação para novos profissionais, disse Simone Cabral, coordenadora pedagógica.
10: A maioria vem para fazer o curso mesmo para o mercado de trabalho, né? São totalmente gratuitos os cursos, né? Todos com certificado.
8: São cursos de informática básica,

0: design gráfico, manutenção de computadores e celulares, marketing digital, inteligência artificial, operação de drones e Excel avançado. As aulas são destinadas a adultos e jovens. As capacitações têm carga horária entre 60 e 80 horas. As inscrições para os cursos podem ser feitas pela internet ou presencialmente na unidade do Gama, no Distrito Federal. Empresas e órgãos públicos que desejam dar uma destinação social aos equipamentos eletrônicos também podem procurar um dos centros de recondicionamento de computadores espalhados pelo país. Reportagem Pablo Mundim.
1: O Ministério da Fazenda iniciou consulta pública para definir os setores obrigados a cumprir regras de monitoramento de emissões no mercado brasileiro de carbono.
2: A iniciativa visa criar um sistema de dados oficial para o Sistema Brasileiro de Comércio de Emissões.
1: Proposta preliminar prevê a introdução gradual das obrigações em três etapas.
2: A primeira tem início previsto para 2027 e abrange indústrias do setor de minérios, petróleo e transporte aéreo.
1: A consulta pública está disponível no site do Ministério da Fazenda até 28 de agosto, em gov.br/fazenda.
2: Produção de alimentos sem prejudicar o meio ambiente. Essa é a proposta da agricultura de baixo carbono.
1: E a empresa brasileira de pesquisa agropecuária, Embrapa, está certificando culturas que usam esses processos, o que agrega valor à produção.
2: Para receber a certificação, os produtores passam por capacitação e análises independentes de produção.
3: A agropecuária de baixo carbono é um modelo de produção sustentável que reduz a emissão de gases de efeito estufa com práticas como o plantio direto, a recuperação de pastagens degradadas e a integração lavoura-pecuária-floresta. Realidade que fez a Embrapa criar uma estratégia para comprovar a sustentabilidade da produção brasileira. São protocolos científicos de certificação voltados à produção agropecuária de baixo carbono, agregando valor aos produtos e ampliando oportunidades comerciais. A presidente da Embrapa, Silvia Massuá, detalha.
4: Cada vez mais o produtor rural tem mais consciência, ele tem que produzir mais, mas cada vez mais de maneira sustentável, preservando os recursos naturais, né? Uso eficiente de água, de solo. A partir disso daí, cada vez mais a Embrapa tem gerado tecnologia e incentivado, através das capacitações, que eles usam essas novas tecnologias para ter essa agricultura mais sustentável.
3: A iniciativa reúne diferentes cadeias produtivas: carne bovina, leite e sorgo, e busca reconhecer, com base em critérios técnicos e auditorias independentes, os sistemas de produção de baixo carbono. O produtor Hamilton Kundak é presidente da cooperativa RECA, um conjunto de sistemas agroflorestais que produz castanha, pupunha, cupuaçu, café e andiroba na Amazônia. Ele fala sobre o impacto da certificação.
5: Um trabalho muito bacana que o RECA faz de preservação, de orientação, de conscientização, de respeitar as nossas florestas. Porque se o produtor estiver recebendo valor agregado, ele não vai derrubar, ele vai ser o guardião da floresta.
3: Além da carne, do leite e sorgo, a Embrapa prepara o lançamento da certificação para a soja em 2027. Reportagem Luciana Colares, de Holanda.
1: Se você aplica no Tesouro Direto, um recado importante. O aplicativo oficial do programa vai deixar de funcionar a partir do dia 17 de agosto.
2: Com isso, consultas e novos investimentos devem ser feitos no site do Tesouro Direto ou no aplicativo do próprio banco.
6: O aplicativo do Tesouro Direto será desativado a partir do dia 17 de agosto. Após a desativação, os investidores vão poder acessar os serviços pelo Portal do Investidor, no site oficial do Tesouro Direto ou pelo aplicativo da instituição financeira, onde mantém a conta de investimentos. De acordo com informações do Ministério da Fazenda, nesses canais será possível consultar a carteira, verificar títulos e rentabilidade, realizar aplicações e resgates e acessar o histórico de operações. A mudança não altera os investimentos já realizados. Títulos, valores investidos, rentabilidade e demais informações permanecem disponíveis nos novos canais de acesso. Não é necessário realizar nenhum procedimento em relação aos investimentos existentes. Em caso de dúvidas, os investidores devem consultar os canais oficiais de atendimento do Tesouro Direto.

0: Cecília Araújo para a Voz do Brasil.
1: Passageiros de voos internacionais com bens a declarar podem deixar o aeroporto sem passar pela fila de fiscalização aduaneira.
2: Já está valendo a declaração eletrônica de bens de viajantes, que pode ser preenchida pela internet.
1: Com a nova plataforma, o Sistema da Receita Federal analisa os dados declarados automaticamente.
2: Confira os detalhes na reportagem de Daniele Popov.
3: A Declaração Eletrônica de Bens de Viajantes, EDBV, já está disponível, segundo informou a Receita Federal. A funcionalidade de registro automático de bens pode ser utilizada por aquelas pessoas que viajam de avião. Agora, boa parte das declarações poderão ser registradas automaticamente dentro dos critérios de gerenciamento de risco adotados pela Receita. Ao preencher a declaração, o viajante poderá seguir diretamente para o desembarque, sem necessidade de se apresentar ao atendimento aduaneiro para bens a declarar. Com a mudança na forma de declaração de bens, a fiscalização é direcionada às situações que demandem análise específica. Após o viajante preencher e enviar a declaração eletrônica de bens, o sistema realiza o tratamento das informações com base em critérios de gerenciamento de risco. As declarações enquadradas para registro automático não precisam de atendimento presencial. As demais permanecem sujeitas aos procedimentos de controle aduaneiro e avisos de mensagens vão aparecer na tela do sistema de declaração. A nova ferramenta não altera as competências da fiscalização aduaneira, que continua responsável pela seleção, conferência, revisão de declarações, exigência de tributos, entre outras medidas. Então fique atento. Se você estiver viajando para outro país ou voltando para o Brasil, preencha a declaração de bens no sistema. O endereço é edbv.receita.fazenda.gov.br. Daniele Popov para a Voz do Brasil.
1: E essas foram as notícias do governo federal.
2: Uma realização da Secretaria de Comunicação Social da Presidência da República.
1: Com produção da empresa Brasil de Comunicação.
2: Fique agora com as notícias do Poder Judiciário e do Congresso Nacional. Boa noite.
1: Boa noite, até amanhã.
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6: Presidente do STF diz que críticas republicanas contribuem para fortalecer a democracia.
7: Abertura da urna eletrônica entusiasma estudantes em Brasília.
6: Corte Especial do STJ abre segundo semestre forense.
7: Boa noite, eu sou Marcela Luiza.
6: E eu sou Marta Ferreira.
7: Na abertura do segundo semestre do ano judiciário de 2026, o presidente do STF disse que críticas republicanas contribuem para fortalecer a democracia.
6: O ministro Edson Fachin também ressaltou o compromisso permanente do tribunal com a continuidade da prestação jurisdicional. Pablo Lemos.
8: Na abertura do segundo semestre do ano judiciário de 2026, nesta segunda-feira, o presidente do Supremo Tribunal Federal, ministro Edson Fachin, afirmou que as decisões do tribunal sobre temas de grande repercussão social são naturalmente objeto de debate público.
9: Um tribunal constitucional que decide todos os dias temas de grande repercussão social há de aceitar como natural que suas decisões sejam debatidas, analisadas e, por vezes, contestadas pela opinião pública. Essa tensão, quando exercida dentro dos limites republicanos, não fragiliza a instituição. Ao contrário, a fortalece e fortalece a democracia.
8: Entre 2 e 31 de julho, foram proferidas 245 decisões e expedidos 921 despachos. Isso demonstra, segundo o presidente do STF, o compromisso do tribunal com a continuidade da prestação jurisdicional.
7: Cerca de 150 estudantes do Centro de Ensino Médio Elefante Branco, em Brasília, conheceram a urna eletrônica de votação por dentro.
6: O evento marcou o início da primeira semana nacional do Sistema Eletrônico de Votação. Fábio Ruas.
10: A abertura da urna eletrônica contou com a participação do ministro substituto do TSE, Naue Bernardo Pinheiro de Azevedo, que foi aluno do Colégio Elefante Branco. Ele ficou emocionado com antigas lembranças de colégio e se mostrou satisfeito com o nível dos questionamentos feitos pelos estudantes durante a abertura da urna.
11: Foi muito legal e é impressionante ver o quanto a garotada está afiada. Algumas perguntas que foram feitas aqui, houve pergunta inclusive sobre a linguagem de programação da urna. Então, assim, é muito empolgante ver o que, essa garotada pode fazer.
10: A Semana Nacional do Sistema Eletrônico de Votação segue até sexta-feira, com atividades em todo o país.
7: A Corte Especial do STJ realizou hoje a sessão de abertura do segundo semestre forense de 2026.
6: O presidente do tribunal conduziu a sessão, Fátima Uchoa.
12: O ministro Herman Benjamin fez um breve balanço da gestão que se encerra neste mês e chamou a atenção para o grande volume de processos que chegaram ao STJ durante o plantão em julho.
13: Nós recebemos 10.352 processos em 2025, 9.570. Em um ano, um aumento de quase 10%.
12: O ministro também destacou resultados positivos com a convocação de juízes auxiliares temporários na redução do acervo processual nos gabinetes.
13: O acervo atual do Superior Tribunal de Justiça é de 367 mil processos, aproximadamente. Podem verificar os resultados da força-tarefa dos juízes convocados temporariamente. Houve uma redução de 42%.
12: Com o reinício do ano forense, voltam a correr os prazos processuais.
7: TST retoma semestre com a meta de manter o ritmo de produtividade dos seis primeiros meses deste ano.
6: No primeiro semestre, a Corte julgou 274 mil processos. Marla Lacerda.
14: Na sessão que marcou a abertura do segundo semestre, o presidente do TST e do Conselho Superior da Justiça do Trabalho, ministro Vieira de Mello Filho, assumiu o compromisso de repetir as metas e os resultados alcançados nos primeiros seis meses do ano. Entre janeiro e junho, a Corte registrou um aumento no número de processos julgados, quase 26% a mais do que no mesmo período do ano passado.
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7: Uma boa noite.
6: E até amanhã.
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15: Eu sou Paula Groba.
16: E eu sou Ricardo Nakaoka.
15: E estes são os destaques de hoje do Jornal do Senado, que começa agora.
16: Universidades poderão reservar prioridade para estudantes da própria região.
15: Projeto impede redução planejada na vida útil de produtos.
16: Regulamentação da inteligência artificial. Especialistas pedem proteção ao jornalismo e à inovação.
15: Boa noite.
16: Boa noite.
15: Nem sempre quem mora perto tem mais chances de estudar na universidade da própria região. Um projeto pronto para votação no Senado quer mudar essa realidade e permitir que as instituições de ensino superior priorizem estudantes locais nos processos seletivos.
16: A medida busca reduzir as desigualdades regionais e incentivar a formação de profissionais para atuar nas próprias comunidades. Repórter Marcela Cunha.
17: O projeto da senadora Daniela Ribeiro, do Progressistas da Paraíba, permite que universidades e outras instituições de ensino superior usem a origem geográfica do candidato como critério de seleção. Na prática, a instituição poderá dar uma vantagem, como um bônus na nota, a candidatos que moram no mesmo estado ou em municípios próximos ao campus. O texto não altera as cotas sociais ou raciais. Para o senador Lucas Barreto, do PSD do Amapá, o critério geográfico ajudaria estudantes de estados mais isolados a disputar vagas nas universidades da própria região.
18: Porque são muito poucas vagas na Universidade Federal do Amapá. E nós estamos ali do outro lado do Rio Amazonas. Estamos longe de tudo. E esse bônus beneficia os amapaenses que tiverem acesso ao vestibular.
17: A medida não será obrigatória e o projeto não define o valor do bônus nem o modelo a ser adotado. O formato do benefício deverá ser um dos pontos de discussão. O Supremo Tribunal Federal já considerou inconstitucional uma regra que reservava 80% das vagas da Universidade do Estado do Amazonas para estudantes da região, por entender que violava a igualdade de tratamento entre os brasileiros.
15: E você sabia que o Senado tem um curso gratuito que ensina a propor ideias que podem até virar

0: entender que violava a igualdade de tratamento entre os brasileiros.
1: E você sabia que o Senado tem um curso gratuito que ensina a propor ideias que podem até virar lei? É a Oficina Legislativa do E-Cidadania.
2: E tem premiação no final do ano para professores e alunos autores das sugestões que conquistarem mais apoio popular. Quem traz os detalhes é a repórter Marcela Diniz.
3: Criada há 6 anos para aproximar estudantes do processo de construção das leis, a Oficina Legislativa do Portal E-Cidadania do Senado Federal mostra o caminho das pedras para a apresentação de ideias que poderão virar lei e influenciar a vida dos brasileiros. Apesar de ter sido pensada a princípio para escolas de educação básica e do ensino superior, hoje o material didático está todo disponível na internet. Então, a oficina legislativa pode ser feita por qualquer grupo de pessoas, como coletivos, movimentos sociais e culturais, comunidades indígenas e quilombolas, por exemplo. O Luiz Maciel, da equipe da Oficina Legislativa, destaca que haverá premiação para professores e alunos do Distrito Federal.
4: Nesta primeira edição, teremos 4 notebooks na premiação. 2 notebooks serão para os professores que tiverem o maior número de alunos com ideias aprovadas e publicadas no E-Cidadania, e outros 2 notebooks serão para os alunos autores das ideias que receberem o maior número de apoios válidos. E como essa é a primeira edição do prêmio, o foco inicial são os professores e estudantes do DF, mas a nossa intenção é ampliar o alcance para mais regiões nas próximas edições.
3: Para concorrer, é preciso cadastrar as ideias legislativas até o dia 5 de novembro. Quer saber mais? É só pesquisar por Oficina Legislativa e Cidadania no buscador de sua preferência.
1: A inteligência artificial já faz parte do dia a dia de milhões de brasileiros. Mas quem deve ser responsabilizado pelo uso dessa tecnologia? E como proteger direitos autorais e o jornalismo sem frear a inovação?
2: Esses foram os principais temas de um debate promovido pelo Conselho de Comunicação Social sobre o projeto que regulamenta a IA no Brasil. A proposta já foi aprovada pelo Senado e aguarda votação na Câmara dos Deputados. Repórter Bruno Lourenço.
5: O marco legal da inteligência artificial surgiu de iniciativa do senador Rodrigo Pacheco, do PSB de Minas Gerais. Ele criou em 2022 uma comissão de juristas e um ano depois o Senado se debruçou sobre o anteprojeto. O texto foi aprovado no final de 2024 e aguarda, desde então, pela votação na Câmara dos Deputados. O Conselho de Comunicação Social do Congresso Nacional debateu os impactos que a proposta pode trazer, em especial a questão da remuneração de produtores de conteúdo, como

0: e com o fomento a iniciativas culturais, com a criação de um fundo específico.
1: A ideia seria aqui discutir um modelo de remuneração que ele seria pautado, por exemplo, na cobrança de um CID dessas empresas que podem pagar, então sistemas de IA generativa de grande porte e que tem esse risco de substituição, e esse valor vai ser redirecionado para fundos. Então, esses valores vão ser redirecionados, por exemplo, para pesquisa e desenvolvimento de uma infraestrutura pública em IA, ou seja, desenvolvimento de uma soberania nacional de IA.
0: O Conselho de Comunicação Social é um órgão auxiliar do Congresso Nacional, responsável por estudos, pareceres e recomendações sobre matérias relacionadas à temática.
2: E as campanhas eleitorais deste ano terão regras específicas para o uso da inteligência artificial. Conteúdos produzidos ou manipulados com a IA precisam informar de forma clara que foram criados com essa tecnologia.
3: As medidas buscam ampliar a transparência das campanhas e proteger os eleitores da desinformação. Saiba mais na reportagem de Yasmin Rodrigues.
4: As eleições de 2026 serão as primeiras eleições gerais realizadas sob regras específicas para o uso da inteligência artificial na propaganda eleitoral. A regulamentação do Tribunal Superior Eleitoral busca impedir que ferramentas capazes de criar imagens, vídeos, áudios e textos cada vez mais realistas sejam utilizadas para confundir o eleitor ou comprometer a integridade do processo eleitoral. Para Ângela Signatti, conselheira do Conselho de Comunicação Social do Congresso Nacional, esse é um desafio enfrentado não só nas eleições, mas também durante os mandatos dos eleitos.
5: As campanhas eleitorais são realizadas hoje pela internet em tempo real e praticamente durante os 4 anos do mandato dos políticos. E é justamente neste ambiente virtual que os partidos, candidatas e candidatos fazem as suas arenas para se apresentar aos eleitores, dificultando o controle por parte da Justiça Eleitoral.
4: Pelas normas, todo o conteúdo produzido ou manipulado por inteligência artificial deve trazer uma identificação explícita, destacada e acessível, informando que o material foi criado ou alterado por IA e qual tecnologia foi utilizada. A exigência vale para textos, imagens, vídeos e áudios divulgados durante a campanha. Além disso, entre as 72 horas que antecedem a votação e as 24 horas posteriores ao encerramento do pleito, fica proibida a publicação ou republicação de novos conteúdos sintéticos. Caso as regras sejam descumpridas, a Justiça Eleitoral poderá determinar a retirada imediata do conteúdo da internet, entre outras sanções.
2: A Comissão de Fiscalização e Controle pode votar o projeto que combate a obsolescência programada, que é uma prática que reduz a vida útil de produtos, como eletrônicos, de forma planejada.
3: A proposta assegura também o direito dos consumidores ao reparo de produtos com defeito. Repórter César Mendes.
6: O projeto do senador Ciro Nogueira, do Progressistas do Piauí, obriga que os fabricantes e importadores ofereçam peças de reposição e manuais de conserto pelo período de 5 a 20 anos, conforme o produto, e determina que as empresas disponibilizem informações sobre peças e reparos em plataformas digitais. Quem não cumprir a regra ficará sujeito a multas que poderão ir de 10 mil até 50 milhões de reais. Relator, o senador Dr. Irã, do Progressistas de Roraima, disse que a obsolescência programada garante o ciclo de consumo diante da velocidade da inovação tecnológica, mas destacou suas consequências.
7: Um aumento de resíduos sem que haja o descarte adequado e o desenfreado uso de matérias-primas finitas.
6: Segundo o Dr. Irã, a obsolescência programada deixa ainda o consumidor em uma posição desfavorável ao criar dificuldades para o conserto do produto.
3: Com edição de Paula Groba e trabalhos técnicos de João Lira, o Jornal do Senado fica por aqui. Acompanhe agora as notícias da Câmara dos Deputados. Boa noite.
2: Uma boa noite e até amanhã.
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9: Deputados sugerem medidas para a saúde de crianças e adolescentes.
10: Parlamentares reivindicam melhorias na infraestrutura de transportes.
11: Projetos ampliam a fiscalização sobre atividades de agentes públicos.
12: Boa noite. Retorna hoje o projeto de gravação de edições do Jornal Câmara dos Deputados em emissoras da Rede Câmara de Rádio. Este programa está sendo produzido

0: Do diretamente da cidade de Joinville, com a participação do colega Felipe Faria, da Rádio Câmara Joinville. Eu sou Márcio Aquilissardi, bem-vindo, Felipe.
1: Boa noite a todos, obrigado Márcio, é uma honra participar da apresentação desta edição do Jornal Câmara dos Deputados dentro da Voz do Brasil. Vamos agora às notícias da Câmara dos Deputados. Projeto de Glauber Braga, do PSOL do Rio de Janeiro, obriga parlamentares a prestarem contas do mandato por meio de audiências públicas realizadas em locais públicos. A proposta, segundo ele, amplia a transparência e fortalece a participação da população nas atividades legislativas.
2: Hoje existe uma crise do sistema representativo. Uma última pesquisa nacional indicou que mais de 60% das pessoas não lembram em quem votaram nas últimas eleições. Se você tem a possibilidade de prestar contas, de ser cobrado, de apresentar o seu trabalho, evidentemente você reestrutura o modelo de representação, porque uma parte da política vai dizer que as mazelas da política se resolvem com menos política, diminuindo os espaços democráticos. E a gente diz não. As mazelas da política se resolvem com mais política, com mais instrumentos de participação direta da sociedade. E é exatamente o que esse projeto defende.
0: Pelo texto de Glauber Braga, deputados, senadores, deputados estaduais e vereadores deverão prestar contas periódicas em espaços públicos. O projeto também prevê o corte de salário para o parlamentar que deixar de cumprir a medida.
1: Projeto de Chico Alencar, também do PSOL do Rio de Janeiro, estabelece regras de transparência e controle para o uso de aeronaves privadas por autoridades públicas. A proposta prevê critérios mais rígidos para viagens feitas em jatinhos particulares.
3: O nosso projeto não veda isso, mas estabelece normas de transparência total e critérios rigorosos para se utilizar esse meio de locomoção. Em primeiro lugar, a declaração da viagem e o seu motivo, que tem que estar voltado para interesse público e não para passeio, para turismo, para compras particulares.
0: Segundo Chico Alencar, o texto também determina que autoridades cumpram os mesmos procedimentos exigidos em voos comerciais, como fiscalização e declaração de bens. Para ele, a medida reforça a transparência e evita conflitos entre interesses públicos e privados.
4: Segurança Pública.
1: Júlio Lopes, do PP do Rio de Janeiro, defende proposta que visa enfraquecer financeiramente organizações criminosas. Ele aponta, entre as medidas, a criação de um cadastro nacional para mapear facções e a cassação de licenças de empresas envolvidas em irregularidades.
5: Nós temos o dever de atacar a atividade econômica dessas quadrilhas, tomar deles os recursos, tomar deles tudo aquilo que puder ser bloqueado e tomado, a fim de que a gente diminua sua capacidade de investimento, diminua sua capacidade de comprar armas e carros, enfim, todo tipo de material bélico que vai ajudá-los no seu fortalecimento, e isso está previsto lá.
0: Júlio Lopes também apoia a classificação do PCC e do Comando Vermelho como organizações terroristas. Ele argumenta que a medida permitiria o bloqueio de recursos ligados a essas facções, mesmo quando o dinheiro estiver fora do Brasil.
4: Justiça.
1: Capitão Alberto Neto, do PL do Amazonas, defende penas mais severas para crimes sexuais no país. Ele apoia projeto que torna mais rígidos os critérios para a progressão de regime de presos condenados por estupro de vulnerável.
6: Nesses 5 primeiros meses do ano, nós já tivemos mais de 630 casos de estupro de vulneráveis. Mostra que o nosso país está dando uma vida fácil para estuprador. E o que acontece hoje com a legislação? O estuprador passa pouco tempo na cadeia. Rapidamente ele progride de regime e está de volta às ruas para continuar cometendo esses estupros. O que é que o PL 6831 fala? Nós endurecemos a pena para o estuprador. Nós dobramos a pena. A pena chega a mais de 20 anos de cadeia. E para o estuprador ter direito à progressão de regime, ele tem que aderir a um programa de castração química do governo.
0: Segundo o capitão Alberto Neto, a medida visa coibir a reincidência criminal e proteger a integridade de crianças e adolescentes. O parlamentar cobra uma resposta urgente do Congresso Nacional para o fortalecimento da segurança pública.
4: Saúde.
1: Projeto de Dr. Luiz Ovando, do PP de Mato Grosso do Sul, garante às mães com emprego formal o direito de acompanhar o tratamento de filhos menores de 6 anos quando doentes. Ele afirma que o objetivo é corrigir uma deficiência do sistema atual, o que daria mais assistência às crianças.
7: Quando a mãe com o filho doente vai ao médico, na hora do comparecimento ela recebe um atestado de que esteve presente e quando muito até 24 horas após. Isso leva a uma situação de insegurança muito grande, porque a mãe quer acompanhar o tratamento do filho. E a CLT não permite isso após as 24 horas.
0: Doutor Luiz Ovando argumenta que o afastamento autorizado permite à mãe administrar remédios, cuidar da alimentação e acompanhar a recuperação do filho. Ele explica que a proposta busca estender às trabalhadoras da iniciativa privada uma proteção já prevista para servidoras públicas.
1: Heloísa Helena, da Rede do Rio de Janeiro, apresentou o projeto que estabelece tempo máximo de espera para procedimentos de saúde voltados a crianças e adolescentes na rede pública. A deputada afirma que a fila não pode transformar doenças tratáveis em morte por falta de diagnóstico.
8: O que nós não podemos aceitar é que famílias façam vaquinha na internet para ter acesso a procedimento cirúrgico, a determinados fármacos, a exames laboratoriais, aquilo que pela lei já seria uma obrigatoriedade. Então, nós estabelecemos que tem que ter o tempo máximo de espera, desde a porta de entrada do sistema, que é a atenção básica, até a média e alta complexidade. O que nós não podemos aceitar é que, por esperar tanto, não ter acesso ao que é garantido da legislação do SUS e as crianças vivenciem situações de dor e de sofrimento e muitas vezes de óbito ou problemas gravíssimos pelo não acesso com agilidade e eficácia.
0: Heloísa Helena avalia que o SUS tem uma legislação avançada, mas ainda enfrenta dificuldades para transformar o direito em acesso efetivo. A deputada também ressalta que a proposta prevê a divulgação periódica de dados consolidados às famílias sobre o tempo estimado de atendimento.
4: Educação.
1: Flávia Moraes, do MDB de Goiás, comemora a aprovação do Estatuto do Aprendiz na Câmara dos Deputados. Ela explica que a proposta consolida as regras de aprendizagem profissional, amplia a segurança jurídica e aumenta as oportunidades para os jovens no mercado de trabalho.
9: Então, a aprendizagem, para mim, é um dos programas para a juventude que mais tem efeito junto ao jovem, porque garante a carteira assinada, o salário, a experiência de trabalho e a formação profissional. Para a empresa, representa a formação do trabalhador qualificado para trabalhar naquela especificidade da empresa e, de todas as formas, é um programa que merece todo o nosso apoio, toda a nossa dedicação.
0: Flávia Moraes ressalta também que o texto, agora em análise no Senado, prevê ampliar a contratação de aprendizes pelo poder público e por micro e pequenas empresas. De acordo com a deputada, a medida pode gerar mais de 1 milhão de novas vagas para jovens brasileiros.
4: Trabalho.
1: Charles Fernandes, do PSD da Bahia, celebra a aprovação da PEC do fim da escala 6x1. O deputado aponta que a diminuição da jornada semanal, sem redução de salário, garante melhores condições de vida à classe trabalhadora.
10: Essa PEC ela trará dignidade, trará mais conforto, trará mais comodidade, trará mais segurança para as famílias. Haja vista que você vai ter agora a condição de estar no final de semana com seus filhos, de estar no final de semana cuidando um pouquinho mais da sua casa. Isso já avançou no mundo todo e precisa avançar aqui no nosso país.
0: Charles Fernandes afirma que a PEC do fim da escala 6x1 representa uma das votações mais importantes da atual legislatura. Ele espera que o Senado confirme o posicionamento da Câmara em nome da dignidade de milhões de cidadãos brasileiros.
4: Agricultura.
1: Ayrton Faleiro, do PT do Pará, comemora a aprovação de projeto que fortalece a política de estoque de alimentos no Brasil por meio da Companhia Nacional de Abastecimento. Ele sublinha que a proposta permite compra de até 25% acima do preço mínimo, facilitando a aquisição de produtos.
11: Nós aprovamos aqui na Câmara, agora vai para o Senado, um projeto muito importante para o que nós chamamos de regulação dos estoques de alimento no Brasil. É um projeto que veio do governo, através da Conab, do Ministério do Desenvolvimento Agrário, e que ele, primeira correção que ele faz é permitir que a Conab compre para os estoques reguladores um valor de 25% além do preço mínimo. Isso vai propiciar aquisição de estoque, mas também de que a venda desse estoque não seja apenas para a grande indústria.
0: Ayrton Faleiro destaca que a Conab poderá vender os alimentos estocados a cooperativas, pequenos supermercados e consumidores. Ele afirma que a medida movimenta a economia, fortalece a soberania alimentar e protege o país diante de crises climáticas e especulação de mercado.
4: Meio Ambiente.
1: A Comissão de Constituição e Justiça aprovou o projeto que reconhece o soldadinho de Araripe como uma ave símbolo da Chapada do Araripe. A relatora do projeto, Lídice da Mata, do PSB da Bahia, explica que a medida fortalece diretrizes para a preservação dessa espécie.
12: Esta ave é uma ave de em torno de 15 centímetros, que só existe na região do Araripe, que é uma região do sertão do Ceará, e que hoje se encontra ameaçada de extinção. Então, acima de tudo, um projeto de defesa ambiental, de defesa de um pássaro que tem sua característica.

0: acima de tudo, um projeto de defesa ambiental, de defesa de um pássaro que tem sua característica nacional e que nós devemos, portanto, preservá-lo.
1: Letícia da Mata acrescenta que o projeto prevê ações de proteção ao habitat do soldadinho do Araripe, com preservação de nascentes e riachos. O texto apresenta ainda medidas de prevenção de queimadas e controle da expansão agropecuária e imobiliária na Chapada do Araripe.
2: Desenvolvimento regional.
3: A integração da Amazônia ao restante do Brasil ganha força com as obras da BR-319, segundo a avaliação do deputado Sidney Leite, do PSD do Amazonas. Para ele, a pavimentação, especialmente do chamado trecho do meio, vai baratear alimentos e agilizar o escoamento de produtos da Zona Franca de Manaus.
4: Uma luta histórica, não só do povo amazonense, mas de lideranças do estado de Roraima, de Rondônia e do Acre. Afinal, nós estamos falando de uma estrada, que é o único acesso que o povo amazonense e a população de Roraima tem para ser interligado ao restante do Brasil. A BR-319 consolida a integração da Amazônia Ocidental. Mas não só isso, muda a vida das pessoas. Eu fico muito feliz em estar fazendo parte desse momento histórico, que é a garantia da pavimentação da BR-319. Fruto da luta de muitos aqui no Parlamento para que nós pudéssemos ter isso. E agora, já com as licitações, com autorização da pavimentação de determinados trechos, mas a consolidação do trecho do meio, como também da ponte do Garapaçu. Vai ter BR-319, sim.
1: Sidney Leite reforça que o IBAMA já autorizou o DENIT a construir 3 pontes de concreto nos igarapés Santo Antônio, Realidade e Fortaleza. A licença, com validade de 3 anos, vai garantir, de acordo com o congressista, mais segurança e o direito de ir e vir da população do norte do país.
3: Coronel Crisóstomo, do PL, fala sobre a importância da construção da ponte binacional entre Guajará-Mirim, em Rondônia, e Guaiará-Mirim, cidade vizinha, pelo lado boliviano. Ele afirma que a obra representa o cumprimento de um compromisso histórico entre Brasil e Bolívia e pode fortalecer a integração regional.
5: Esse acesso cria uma nova rota logística do Brasil na direção do Pacífico. O que vai acontecer? Vai fazer com que alguns estados que exportam para o mundo oriental, exemplo da China, deixem de enviar seus produtos na direção do Porto de Santos, exemplo. Agora, com a construção dessa ponte, esses estados, Mato Grosso, Mato Grosso do Sul, tal, vão criar uma rota na direção do Pacífico, passando por essa ponte binacional.
1: Coronel Crisóstomo afirma que a nova ligação internacional pode reduzir custos e o tempo de transporte de mercadorias. Ele acrescenta que a obra tem potencial para impulsionar a geração de emprego e renda em Rondônia, abrindo novas oportunidades de desenvolvimento econômico para a região.
3: Bebeto, do PP, cobra a duplicação de trecho das rodovias que ligam a Baixada Fluminense à cidade do Rio de Janeiro. Ele reclama que moradores dos municípios de Nova Iguaçu, Japeri, Queimados, Belfor Roxo e São João do Meriti perdem horas diariamente em congestionamentos.
6: Eu tenho trabalhado muito aqui na Comissão de Viação e Transporte para que a gente definha esses engarrafamentos, para que o trabalhador que trabalha na capital, na zona sul do Rio de Janeiro, ele possa ficar menos tempo nesse engarrafamento. E até as entregas, as ambulâncias, a polícia militar, a polícia civil precisa fazer um deslocamento rápido, fica retido nesses engarrafamentos constantes e que a gente tem trabalhado muito para que a gente define através da duplicação. E o que está no contrato dessa concessão da Eco Rio Minas, esse trecho da Presidente Dutra, ali do Trevo das Margaridas até a cidade seropédica, esse trecho é o pior trecho para todo o estado do Rio de Janeiro, o trecho que mais engarrafa hoje.
1: Bebeto também avalia que o sistema de pedágio por quilômetro percorrido pode modernizar as rodovias e diminuir retenções provocadas por praças fixas de cobrança. Ele reconhece a preocupação dos moradores com a mudança, mas garante que o modelo é inovador.
2: Transportes.
3: Daniel Almeida, do PCdoB da Bahia, defende a criação do piso salarial para motoristas do transporte coletivo urbano. Para o deputado, esses profissionais desempenham um papel essencial nas cidades. A ideia, segundo ele, é garantir remuneração mais justa e valorização da categoria.
7: Nós estamos propondo que haja um piso de no mínimo R$ 4.000, agregado a esse piso outras vantagens,

0: que os motoristas possam ter, insalubridade e outras vantagens que as convenções coletivas possam estabelecer, mas que a uniformização desse PIS no país inteiro vai dar mais equilíbrio para essa profissão, vai dar mais previsibilidade para os próprios empresários.
1: Daniel Almeida argumenta que os motoristas enfrentam jornadas desgastantes, trânsito intenso e o desafio de lidar com milhares de passageiros. Segundo ele, a medida contribui para dar mais previsibilidade nas negociações trabalhistas e na definição dos custos do transporte público nos municípios.
2: Termina agora esta edição especial do Jornal Câmara dos Deputados, produzida e apresentada pela Rádio Câmara de Brasília, em parceria com a Rádio Câmara Joinville, integrante da Rede Câmara de Rádio.
1: Eu agradeço ao Felipe Faria e a toda a equipe da Câmara de Vereadores de Joinville pelo excelente trabalho conjunto.
2: Eu que agradeço à Câmara dos Deputados por esta oportunidade tão especial. Este programa teve trabalhos técnicos de Wellington Teles e apresentação de Felipe Faria e Márcio Aquiles Sardi. Boa noite.
1: Muito boa noite. Parabéns por seu aniversário, Felipe.
2: Obrigado.
1: O Jornal Câmara dos Deputados volta amanhã. Você fica agora com o Minuto do TCU.
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5: Dos baixinhos, Xuxa Meneghel está vivendo um turbilhão de emoções com o sucesso avassalador de sua turnê O Último Voo da Nave. Ela usou as redes sociais para expressar sua gratidão e surpresa com a lotação dos shows. Xuxa revelou que temia não encher os locais, mas o público a abraçou com tanto amor que a fez chorar de alegria. Amigos famosos como Angélica e Marcos Mion também celebraram a emoção da eterna rainha, que continua a encantar gerações.
3: Sim.

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1: 22 horas e 2 minutos.
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7: Que babado internacional. Nossa diva Daniela Mercury marcou presença na festa exclusiva de Madonna, o Clube Confessions em Amsterdã. Ela compartilhou registros do momento mostrando a rainha do pop arrasando no palco. Mas a grande surpresa da noite foi o reencontro icônico de Madonna com Kylie Minogue, que dividiram o palco e levaram o público ao delírio. Daniela brincou nas redes sociais sobre a coincidência de estar na mesma cidade que as divas, provando que o mundo pop está fervendo.

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8: O mundo do futebol e das celebridades está em polvorosa com os novos rumores sobre o casamento de Cristiano Ronaldo e Georgina Rodrigues. Um tabloide britânico apontou o próximo dia 8 de agosto como a possível data da cerimônia na Sé do Funchal, Madeira. Apesar da grande repercussão internacional, o casal ainda não confirmou oficialmente a união. Mas a expectativa é enorme para o que promete ser um dos casamentos mais midiáticos dos últimos tempos, com a celebração prevista para o luxuoso Savoy Palace.

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1: 23 horas e 1 minuto.

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primeira-dama Michelle Bolsonaro preocupou os fãs ao postar uma foto em cama de hospital, agradecendo pelas orações. Ela estava internada para exames devido a enxaquecas recorrentes, mas já está focada nos próximos passos. Apesar do susto, Michelle não para.

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3: E olha só a dúvida do Eduardo. Doutor, eu tenho um tio mais velho que mora sozinho. Nesse último final de semana eu fui visitá-lo e fiquei preocupado com a situação da sua casa. Tem lixo e coisas inúteis acumuladas por praticamente todos os cômodos. Ele mal consegue andar dentro de casa. Será que isso não é uma doença, não? Olha só, Eduardo. De fato, seu tio pode estar enfrentando uma condição, né, um transtorno conhecido como transtorno de acumulação, que é caracterizado por uma dificuldade persistente de jogar objetos fora, mesmo aqueles sem valor prático ou valor econômico. A pessoa acredita que um dia ela vai poder usar esses itens, ou ela sente um tremendo desconforto, um medo desproporcional de jogar essas coisas fora e imaginar que alguma coisa de muito ruim pode acontecer. Não é incomum que esse transtorno esteja associado a outras condições, como depressão, ansiedade e transtorno obsessivo compulsivo. O problema é que esse acúmulo pode trazer riscos para a vida da pessoa, para a saúde dela. Por exemplo, maior risco de incêndio, maior risco do acúmulo de bactérias, de mofo, de roedores e por aí vai. Então seria importante que você conseguisse que esse tio tivesse uma avaliação psiquiátrica, psicológica, e quem sabe você não pode ser essa ponte que vai fazer com que ele chegue ao cuidado médico. Tá com dúvidas? Escreve pra gente no arroba Jairo Bauer Oficial.
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2: Muito bem, senhoras e senhores, está entrando no ar nessa terça-feira, mais uma edição do The Mills Coffee Time, edição especial de terça-feira, abençoada pelo nosso Deus, sejam bem-vindos a esse programa que faz a gente voltar no tempo, recordar as grandes emoções do passado, trazendo de volta de presente para o presente, aqui no nosso The Mills Coffee Time, é assim. Começamos a partir de agora com essa aí que já tá tocando.
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0: Você está na melhor sintonia com o nosso The Music Coffee Time. A gente vai para o break e daqui a pouco tem mais. Não sai daí.
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0: Isso é The Music Coffee Time. As grandes emoções da sua vida estão aqui. A gente volta já.
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2: Eita, coisa boa, de volta com o nosso The Music Coffee Time. Então aumenta aí o volume, estamos chegando de volta com os grandes clássicos pra você.
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0: cantoria perfeita dos grandes sucessos do passado, aqui no The Mills Coffee Time. A gente volta já depois do intervalo.
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6: Olha só a dúvida da Suelen. Doutor, será que se eu fizer atividade física fica mais fácil parar de fumar? Sim, Suelen, fazer atividade física pode ajudar quem está querendo abandonar o cigarro. Inclusive, uma pesquisa recente feita pela Universidade de Adelaide, na Austrália, fez uma meta-análise, que é uma análise do resultado de várias pesquisas, e mostrou que atividade física pode sim reduzir o consumo de cigarros, diminuir a vontade de fumar e aumentar as chances de sucesso na interrupção do tabagismo. Os pesquisadores descobriram que as pessoas que participavam de programas de exercícios físicos tinham até 15% mais chance de alcançar a abstinência permanente, contínua, e 21% mais chance de relatar não fumar durante um período de 7 dias em relação aos grupos de controle. Ou seja, atividade física pode ser um aliado importante para quem quer parar de fumar. Mas é bom lembrar que ela deve fazer parte de um escopo maior de estratégias, como por exemplo aconselhamento, uso de medicamentos, terapia em grupo, entre outras possibilidades, tá bom? Tá com

0: dúvidas, escreve pra gente no arroba Jairo Bauer Oficial.
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2: As grandes emoções do passado estão de volta aqui no The Music Coffee Time. Aumente o volume.
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0: Você está na melhor sintonia com o nosso The Music Coffee Time. A gente vai para um break e daqui a pouco tem mais. Não sai daí.
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0: Você está na melhor sintonia com o nosso The Music Coffee Time. A gente vai para o break e daqui a pouco tem mais. Não sai daí.
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1: Ei, você aí, estamos de volta pra você ouvir o The Music Coffee Time. Aqui você aumenta o volume e a gente toca o melhores dos anos 70, 80, 90 aqui no The Music Coffee Time.
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0: Muito bem, gente. Essas são as últimas de hoje aqui do The Meus Coffee Time. Obrigado pelo teu carinho, pela tua audiência. A gente volta amanhã na quarta-feira com mais edição especial do The Meus Coffee Time. O programa que faz você voltar no tempo e recordar as grandes emoções.
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5: E olha só a dúvida do Cadu. Doutor, tenho 40 anos e estou vivendo um novo relacionamento. Já tentamos umas 5 vezes colocar camisinha nas relações sexuais, mas tive dificuldade de manter ereção. Até tentei uma vez sem camisinha, mas também não ficou ereto o suficiente. Deve ser um nervosismo. O que, que eu faço? Imaginei que essa altura da minha vida, essas questões já estavam superadas. Cadu, a sua dúvida é boa porque ela mostra pra gente que algumas questões que a gente considera superadas na vida podem voltar a nos incomodar porque você está vivendo uma nova fase da sua vida. E o que que acontece? Você está num novo relacionamento, as regras mudam, a intimidade muda, o desconhecido acaba ocupando espaço no seu dia a dia, na sua rotina, e você volta a enfrentar alguns fantasmas, vamos chamar assim, que talvez você já tivesse enfrentado em algum momento da sua vida, mas considerasse superados. Não é incomum que pessoas que terminam um relacionamento de muito tempo e que começam um novo relacionamento enfrentem algumas dificuldades como essa que você está contando pra gente, e é basicamente por ansiedade, por estresse, por nervosismo, por falta de intimidade, por aí vai. Tenho certeza que se vocês tiverem um pouquinho de paciência, capricharem nas preliminares, conversarem mais, desenvolverem uma intimidade maior, possivelmente essas dificuldades vão ser superadas. E se você não tiver conseguindo superar essas dificuldades, eu recomendo que você converse com um profissional de saúde mental. Tá com dúvidas? Escreve pra gente no @JairoBoeroficial.
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1: Bom dia, agora 12h07, 94 FM.
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0: Olha a hora, 2h22, 94. Bom dia.
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7: Olha a hora, 2h46, bom dia.
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3: E olha só a dúvida do Luiz. Doutor, minha esposa teve uma infecção intestinal muito forte, que durou quase meio mês, e acabou tendo uma alimentação muito fraca, baseada apenas em arroz e purê de batata. Será que isso pode ter atrasado a menstruação dela no mês seguinte? A gente não teve nenhuma relação sexual nesse período. Sim, o que que acontece? A mulher tem o seu ciclo menstrual, que pode ser de alguma forma impactado por diversas questões. Então, um problema de saúde como esse que você está contando pra gente, uma infecção intestinal muito forte que durou quase 15 dias, isso pode de alguma forma sim interferir no ciclo menstrual. Outras questões, né? Preocupação, nervosismo, angústia, uma nutrição inadequada, tudo isso pode estar cercando esse quadro infeccioso, também podem contribuir para esse atraso menstrual. Eu sugiro que vocês esperem mais alguns dias e, se essa menstruação não chegar, aí sim que ela possa procurar o seu ginecologista para fazer uma avaliação mais completa.
4: Tá com dúvidas? Escreve pra gente no @JairoBauerOficial.
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0: 94, 3h32. Bom dia.
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5: 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Bom dia.
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5: E olha só a dúvida do Antônio. Doutor, sentar no vaso com o celular na mão pode prejudicar a próstata? Se sim, por quê? Olha só, Antônio, eu acho que a tua pergunta é interessante, mas o foco deveria ser outro. Vou te explicar por quê. Não existe nenhuma relação entre sentar no vaso com o celular na mão e maior risco para a próstata. Mas pode haver uma relação entre ficar muito tempo sentado, olhando o celular, vendo filme, vídeo, essas coisas, e a saúde do seu sistema digestivo, principalmente ali da região do ânus. Por quê? Porque quando você fica muito tempo sentado, você pode fazer mais pressão ali por um tempo prolongado, e isso favorecer o aparecimento ou piora de quadros como hemorroidas, fissuras e por aí vai. É importante que você vá ao banheiro quando você tem vontade de ir ao banheiro, quando você sente, entre aspas, aquele desejo, aquele chamado para ir ao banheiro, e não que você fique sentado ali horas vendo o celular, esperando a vontade de chegar. Isso, de fato, pode ter risco ali para a saúde do ânus, principalmente em relação a hemorroidas, fissuras, entre outras condições. Agora, para a próstata, não tem maiores riscos, não. Tá com dúvidas? Escreve pra gente no arroba Jairo Bauer Oficial.
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1: 4 horas e 6 minutos.
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3: Quatro horas e 28 minutos.
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0: Quatro horas e 45 minutos. 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
3: E olha só a dúvida da Carol. Doutor, desde que me mudei de uma cidade pequena do interior,

0: Para morar numa cidade grande por causa de trabalho, sinto que minha saúde mental piorou. E acho que isso tem relação com uma sensação permanente de medo e de insegurança que eu vivo. O que eu posso fazer? Olha, Carol, de fato, quando a gente tem uma percepção de violência, de insegurança ou medo, e essas questões se tornam elementos permanentes, constantes na nossa vida cotidiana, o organismo fica mais tempo em vigilância. E isso pode aumentar os nossos níveis de estresse e favorecer quadros de ansiedade, prejuízo do sono e comprometer a nossa sensação de bem-estar. O que seria importante você fazer? Primeiro, conversar com um profissional de saúde mental para entender com esse profissional como você pode trabalhar melhor essas sensações que você está tendo. E é claro, se for inviável para você ficar na cidade que você está morando, né, se você não consegue superar essa sensação de insegurança, de medo, de ameaça permanente, talvez vai ser importante você rever essa tua questão de um trabalho numa cidade como essa que você está vivendo. Ou então, que você, com essa terapia, com esse processo, consiga desenvolver mecanismos para poder lidar melhor com essa situação, para que você possa, de alguma forma, resgatar a sua saúde mental e sua qualidade de vida. O que não dá é para viver no longo prazo com medo, angustiada, se sentindo mal e insatisfeita com o seu bem-estar. Tá com dúvidas? Escreve pra gente no @JairoBaueroficial.
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2: 6:06.
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0: Seis horas e 32 minutos.
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0: 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Bom dia, querido ouvinte. Obrigado pela sua companhia. Já, já, mais sucessos. 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
1: 7 horas e 1 minuto.

0: Bom dia, trabalhador, bom dia, trabalhadora, bom dia para você que está saindo, você que está chegando, você que está trafegando as ruas da nossa cidade. Bom dia, meu amigo do sítio, das chacas, das fazendas, das cidades circunvizinhas, você que mora na nossa região, você que nos assiste através da página do Facebook. Bom dia!
1: Bom dia pra toda criança, pra toda pessoa que planta o amor. Bom dia!
0: Relógio marcando 7:03:36, já está dentro do seu lado o seu programa Oração do Trabalhador, órgão de divulgação de Jesus Cristo através da rede, na direção desse amigo que vos fala, Pastor Valdecir, desejando muita paz, amor, esperança no seu coração. Aqui do meu lado está o Valdecir, ali na tecnicação o nosso amigo Marco Massa. E a gente vai com você até às 7:30. Você pode participar da nossa programação. O telefone da 94.3 FM é o 3532-6081. 3532-6081. Hoje você pode usar também o do Val, que é 15 9 760 22 662. Vou repetir: 9 7602 2762. Você liga, participa, manda tua mensagem, faça o seu comentário, entra pela página do Facebook, não só comente, não só curta, mas compartilha. Afinal, esse programa é meu, é seu, é nosso, é feito pra você e por você.

É isso aí, minha gente, aquele abração de quebrar costela pra todo mundo. O sol está nascendo, o céu está azul em Itararé, gente. É, hoje 16 graus a temperatura, terça-feira, dia 4 de agosto de 2026. Você está na melhor, está no programa Oração do Trabalhador, que vai ao ar todos os dias, de segunda a sexta-feira, sempre no horário das 7 horas até as 7h30. Você curte aqui pelas ondas da 94.3 FM o programa Oração do Trabalhador. Beleza? Hoje nós temos ali na rua Antônio Manuel de Camargo, número 11, no Jardim Anésia, nosso Ter Sem Chama, ali no Templo Rede. Ter Sem Chama, e você não pode ficar de fora. Se você ainda não foi, você não sabe o que está perdendo. Não perde mais. Convide a sua família. Às vezes eu não sei o que tem passado pela tua vida. Às vezes tu se pergunta por que acontece isso comigo. O porquê isso, o porquê daquilo. Há tantas perguntas e nada de atitude. Uma ação provoca uma reação. Quando você age, Deus reage. Uma ação vai provocar uma reação. Você dá um passo, Deus dá três para ti. É Ele que está falando. Ele disse lá em Jeremias 33:3, clamas a mim, responder-te-ei, anunciar-te-ei coisas grandes e ocultas que você ainda não sabe. Esse clamor que tem que chegar até Ele. É esse pedido, é essa atitude sua. Quando você vai, Ele vem ao teu encontro. Então hoje, quando o relógio marcar 8 horas da noite, ou 20 horas, ali no Templo Rede, acontece o Ter Sem Chama. É o poder do Espírito Santo. É a presença dEle. Ele diz, eis que estou convosco todos os dias, até a consumação do século. Então não fica de fora, meu irmão. Chega de sofrer. Chega de lamentar, chega de murmurar, convide a tua família, convide o seu filho,

mandando uma mensagem para os seus irmãos. Você sabe que tem um amigo teu que está sofrendo e você fica aí de parado, sem fazer nada. Você sabe que tem um amigo, um irmão, um parente que está sofrendo. E Jesus disse: vinde a mim, todos os que estão cansados, sobrecarregados, e eu vos aliviarei. Ele tem o alívio, ele é o alívio das nossas almas. E ele vai endireitar o caminho dessa família. E você terá um grande testemunho, terá um motivo para se alegrar, terá uma razão para dizer: ei, como é bom a gente se importar com a vida, principalmente quando se importa no lado positivo. Se importar com a vida dos outros é amar e querer o bem dos outros. É isso aí mesmo, é falar somente o bem, é ter uma boca profética, aquela boca que professa o bem e não o mal. Se você não tiver o bem para falar em sua boca de alguém, não fale o mal, porque daí a tua boca está sendo a boca do inferno, uma boca do diabo na vida dos outros. Porque coisa triste é falar mal dos outros, é ser fofoqueiro. Fala assim: misericórdia, pastor. É mesmo, misericórdia. E nós estamos vivendo tempo em que Satanás não está brincando com as famílias, não está brincando com as pessoas. A Bíblia, ela é muito eficiente, poderosa. E ela afirma que o diabo veio para roubar, matar e destruir. E Jesus disse: eu vim para que tenham vida e vida em abundância. Se você ainda não tem vida, eu convido você a ter vida. Hoje, às 20 horas, ali no Templo Rede, na rua Antônio Manuel de Camargo, número 11, no Jardim Anésia, nós teremos o Terça em Chama. Quinta-feira, teremos o Rede Ensino. E a Bíblia afirma, e ela é categórica, quando ela fala: examinai as escrituras, Cristo falando, porque elas testificam de mim e cuida ter nela a vida eterna. Então nós precisamos aprender: conhecereis a verdade e a verdade vos libertará, João 8:32. Meu irmão, é a palavra. Jesus disse: eu sou o caminho, a verdade e a vida, e ninguém vai ao Pai se não for por mim. Que palavra, que lindo, que maravilhoso! Nós temos um caminho para andar. Ele disse: você que está perdidão, não sabe para onde vai, não sabe para onde dar o seu próximo passo. Coisa triste andar nesse submundo da dúvida, não sabe para onde pegar, para onde andar. Meu irmão, eu sou o caminho, falou o mestre das emoções. Aquele que conhece o teu corpo por dentro e por fora. Aquele que vai e enxerga a tua alma, o teu pensamento. Aquele que é o ômega supremo, princípio e fim. Aquele que é o princípio, meio e fim. Ele conhece você, até do ventre da sua mãe. Beleza? Conta com Deus, então. Você pode contar com Deus. Hoje, você pode contar com Ele. Ele te ama muito. Ele te ama pra valer. Beleza? Um abração, pessoal, lá do bairro Cambará. Um abração de quebrar costela pro meu amigo Cleverson e a Karine. Aquele abração pra vocês. Pra Jéssica, pro Rafael e pra todo o pessoal da família aí. Aí, gente, aquele abração. Estamos aguardando vocês na igreja hoje, terça-feira. Nós estaremos ministrando a ceia para aqueles que não tomaram a ceia domingo. Então eu aconselho quem não teve domingo na Santa Ceia, hoje estaremos dando a ceia para quem não esteve na terça. Hoje também eu estarei lá no Mato Adentro, ministrando a ceia um pessoal que é longe, né? Para eles ir muito longe. Estarei lá levando a ceia para eles também hoje, lá no Mato Adentro, no município de Bom Sucesso do Itararé, né? É isso aí. Um abração para vocês que nos ouvem lá no Passo Fino. Rodrigo, alô, Miriam! Hoje eu quero ver vocês na igreja. Um abração pro João, pro irmão João, Pedro, um abraço pro Pedro, um abraço pro João Batista, lá pra Irani, pra Daniele, pra Paula. Hoje é dia de Santa Ceia, vem pra igreja. Um abração.

0: pessoal aí também que nos ouve nos municípios redor aí, Valdeci. Né? Nós temos aí o pessoal de Reversul, um abraço pro Taruga, né? O juiz de futebol. É, um abração pra ti aí, Taruga. É, sei que você tá ouvindo. Um abração pro pessoal lá de Itapeva. Alô, Itapeva! Aquele abraço pra vocês aí, gente, né? Deus abençoe o pessoal aí de Bom Sucesso do Itararé. Já falei lá do Pinhalzinho, lá do Ouro Verde, de Santo Antônio, São Domingo. Pessoal lá do Avaré, né? O pessoal aí do Reversul, de Itaporanga, Taquarituba, Taí, todo o pessoal vindo, a Gilda lá do ETT, um abração aí também pra Gilda, fala aí Gilda, o Gildo e a Elomir estão vindo a nossa programação, a Lavínia aí do Nova Esperança, o Cícero Padeiro, aquele abração Cícero, tô te esperando na igreja, meu irmão, não vacila, tá bom? Um abração pra vocês aí, o pessoal do Cerrado, a Gio, o Zé, o Joca, na Lida da Vida, o meu amigo Alex também lá de Barreirinho, Santa Bárbara, Matão, alô Luiz, aquele abração pra ti, um abração aí pro Roberto Carlos do Morro Chato, ô Robertão, aquele abraço pra ti também, pessoal lá do Santa Cruz, aí da Cida, do Erval, todo mundo, pro meu amigo Leonardo, né, lá da Agrovila, ele e a Simone, Jonathan e também a Sandra. Um abração pra todo o pessoal aí, a gente escuta, né, percebe-se que a gente às vezes falha na cabeça aqui, no tic-teco às vezes falha, né? Beleza? Aquele abração ao pessoal do supermercado e das padarias da nossa cidade que já estão na Lida da Vida. Um abração pro Zeca. Alô, Zeca! É, aquele abração pro Zeca da Cofesa aí, que já tá na Lida. Pessoal do supermercado preto, das padarias ali, da padaria 15 também. O meu amigo e irmão Diego do Frei Caneca, né? Ali a Bruna, aquele abração pra vocês do Big Pô. Marcelinho, tá de olho. Deus te abençoe. Valdecir, tá coçando a língua, de vontade de comunicar com o nosso povo da nossa cidade, né, mas daqui a pouco você vai ouvir uma canção maravilhosa. Hoje nós não tem ninguém aí que comeu picanha de manhã aí, né, Val? Bom dia, Valdecir!
1: Bom dia, pastor. Bom dia, Marcos Maza. Muita gente, graças a Deus, pedindo oração, pastor. Através do programa no Facebook, programa Oração do Trabalhador, através do WhatsApp 3532-6081, nós vamos marcando, vamos anotando todo o pessoal, os irmãos que estão pedindo oração, que estão pedindo um abraço para todos nós. Lembrando, hoje às 19 horas, nós temos, né, o ministro da oração, todo dia nós temos oração. Hoje vai estar ministrando a Cissa Balan, a irmã Regina e a irmã Regiane. E às 20 horas nós temos o Terça em Chamas, não percam, pessoal. Vamos mandando um abraço e saudações para todos nossos irmãos, então, Jusceni Ribeiro. A Jusceni mandou ontem mensagem, eu estou anotei aqui, estou mandando hoje, Jusceni. Sandra Mara e pro seu pai, o senhor Antônio, que é vizinho nosso aqui. A Sandra Mara pediu oração pro seu pai ontem para nós. Tá mandado aí. Já está no caderno de oração, Sandra Mara. Roberto Carlos Sítio Maju. Oração para sua esposa Jandira, pra filha Jéssica e a neta Júlia. Também ele está pedindo uma oração para lá pro Sítio São Roque, lá do bairro do Rodeio. Pra sua cunhada Juvena e Célia. Mandando um abraço para os nossos irmãozinhos da igreja, Silvio Jorge, para Michele e a Duda, Eduardo Bolinha, lá da Parafusos Bolinha, Cleverson, do Tarumã de Baixo, de Itaberá, aquele abraço, Cleverson, para minha esposa Andréia, para toda a equipe da Escola Juraci, para os professores, para a equipe da Secretaria da Escola Juraci, que estão nos ouvindo, Ed Bala. É de bala, o nosso primeiro entrou hoje aí, né, pastor? Estamos tomando chimarrão aqui com café aqui, é de bala. Gisele Ribeiro, bom dia, com alegria. O bairro do Cerrado, aquele abraço, Gisele. Deus abençoe vocês aí, o Joca, né? Toda a galera do Cerrado aí. Luiz Soares Júnior, hoje o Luiz está aqui na AGK de Itararé, na filial. pro Denis do Mac Peças, que tá na escuta. Ariel de Itatinga, uma ótima terça-feira aí, Ariel. De Jair Fadini, pra irmã Regiane, que hoje ela ministra oração lá. Cissa Balan e o Luiz da Auto Peças Pederneira. O Luizão falou que já levantou cedo hoje. Já tá na boleia, já tá com café na picanha. Vamos sair daqui, vamos aí, Luizão. Isabel Rodrigues.
2: Um abraço pra
1: Esdras. Pra dona Esdras Del Anhon, né?
2: É.
1: Pra dona Esdras Del Anhon. Éder Bibiano. Dani Melo. Wagner Wesley. Marcinho Guerreiro. Adelinda Santos. Adriana de Oliveira pedindo oração para toda a sua família. Para o Paulo Cateto. Eric Del Anhon. Pra Rita Célia pedindo para o Paulo Renato, pra sua cunhada Rosimeire, eles são de Olímpia, São Paulo. Simone Araújo, José Osvaldo, irmão Zé Osvaldo está na escuta, para o Paulo Roberto, também para Eraide Macedo, para Inês do bairro do Cerrado Mendes, Tani Moreira e para todos os ouvintes que estão na escuta. Agora vamos ouvir o louvor Ousado Amor, Isaías Saad.

palavra. É, ele tem sido tão bom e ele faz algo tremendo por você. Bem-aventurado o homem que anda, o homem que não anda segundo o conselho dos ímpios. Não se detém no caminho dos pecadores, nem se assenta à roda dos escarnecedores. Antes tenha seu prazer na lei do Senhor e na sua lei medita de dia e de noite. Ele é como a árvore plantada, a corrente de águas que se devida ao tempo. Dá seu fruto, cujas folhagens não murcham. Tudo quanto ele faz será bem sucedido. O ímpio são assim, são porém como a palha, que o vento dispersa. Por isso os perversos não prevalecerão na igreja do justo, nem os pecadores na congregação do justo. Pois o Senhor conhece o caminho do justo, mas o caminho dos ímpios perecerá. Olhando para dentro de nós, nós possamos olhar e nos analisar e entender

0: perecerá. Olhando para dentro de nós, nós possamos olhar e nos analisar, e entender, e perceber, e se perguntar, que caminho estou andando? Para onde estou indo? Qual é o futuro? Qual será o nosso porvir ou futuro? Entenda isso, todos nascemos porque Deus tem um propósito. E qual é o teu caminho? Aonde você está? Que situação tu se encontra? Para um pouco, chega, deixa Jesus agir na tua vida, na tua história. Chega mais perto do teu aparelho receptor. Coloca o copo com água, peça de roupa, a chave da casa, do carro, do comércio, porque chegou aquele momento. Receba a oração da fé. Meu Deus e meu Pai, em nome de Jesus Cristo de Nazaré, o seu Filho amado, que apresentamos os milhares de ouvintes, pessoas de longe e pessoas de perto, pessoas que estão desesperadas, estão sofrendo, estão internadas. Pai, nós apresentamos aqui a Amanda, o Adriano, a Tânia, apresentamos todos os pedidos que estão embaixo das nossas mãos agora, entregamos em tuas mãos. Mencionamos aqui, Senhor, pessoas que estão chorando, que passaram a noite inteira andando de um lado para o outro. Apresentamos aqui aqueles que estão trilhando o caminho, estão andando, Senhor, aqueles que não estão mais em casa, mas já estão trabalhando, os que estão se preparando para ensinar, aqueles que estão se preparando para aprender ou trabalhar. Meu Deus, entra agora nesse carro, nesse caminhão, nesse ônibus em movimento. Entra nesse ambiente de trabalho, nessa sala de aula. Entra agora nessa cozinha, nesse quarto, e levanta essa vida. Abençoa o nosso ouvinte, abençoa o copo com água, a peça de roupa, a chave da casa, do carro, do comércio. Eu entrego cada um em tuas mãos, e os que recebem com fé respondem com alegria: amém, Jesus, e amém, Senhor. Beleza, meu irmão. Chegamos ao final de mais uma audição do programa Oração do Trabalhador. Estamos em um mês de festa, um mês de aniversário da nossa Igreja Rede. Então está na hora de você vir para a Rede. Deus abençoe. Valdeci, suas considerações finais.
1: Maravilha, pastor. Maravilha, Marcos Maza. Chegamos ao final de mais uma Oração do Trabalhador. Vamos mandando as felicitações finais para Maria Aparecida, Fazenda Montanha, lá do bairro Serrinha. Noeli Lopes, para pastora Fabiana. Pastora Fabiana entrou aí na nossa live aí, ó. Vanilda Lima, Franciele Almeida. E para dona Lourdes, que é mãe do nosso amigo Silvinho. Também, pastor. Um abração para dona Lourdes. Vamos mandar, né? E já está aqui no caderno de oração de cura, né? Vamos rezar hoje para Amanda, Adriano Rodrigues e Tânia Soares. E eu quero mandar um abraço especial de conforto para toda a família do Ângelo Jacaré, que foi árbitro de futebol aqui em Tararé. Trabalhou comigo na empresa que eu trabalhava de vigia. Aquele abraço a todos os familiares. Que Deus conforte o coração. Daqui a pouco eu passo aí no velório do nosso amigo Ângelo Jacaré, passando aqui para dar um abraço a todos os familiares.
0: Beleza, Valdeci, um abração para todos os nossos ouvintes. Obrigado, Mas, obrigado, Val. É, vamos embora. Vem aí Vicente de Moraes com Isto é Brasil. Que Deus abençoe vocês. Amanhã, quarta-feira, o China e o Val estarão por aqui. E quinta nós retornamos novamente. Programa Oração do Trabalhador volta amanhã às 7 horas. Que Deus te abençoe. Fique com Deus, aquele abraço. E viva Cristo em nossos corações.
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4: A hora certa agora são 7 horas e 37 minutos.
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Olá, muito bom dia. Estamos chegando às 7 horas e 38 minutos com mais uma edição do Isto é Brasil. Esta manhã deu inverno brasileiro, é? Ah, inverno deu um tempinho, é? Folhinha marcando 4 de agosto de 2026. Olha, estaremos hoje completando aí 216 dias do ano. Faltando tão somente 149 para 2027. A lua é lua cheia. Quatro de agosto é dia do padre. Nosso abraço aos padres da nossa cidade e da região também que estão ouvindo aí. Dia do padre hoje, hein, passada? É. Aquele abraço muito especial também para você que está aniversariando nesta terça-feira, 4 de agosto, hein? Parabéns, parabéns a todos os aniversariantes dessa data e o nosso desejo de muitas e muitas felizes.

frase do dia: a pressa pode nos roubar o sabor da caminhada, enquanto a calma pode nos devolver o direito de sentir cada passo. Que possamos caminhar com mais presença, menos urgência, verdade? Inspirada na filosofia contemporânea de Cortella. No ar, Isto é Brasil, ano 36. A produção, a apresentação, a seleção musical é minha, Vicente de Moraes. A direção geral, Bilan Fadel.

0: Bom dia. Bom dia para você, ouvinte de todos os dias, de todas as horas. Bom dia, vida que se renova a cada momento, a cada instante. Bom dia, trabalho que dignifica o homem. Bom dia, fé, que sem ela nada acontece em nossas vidas. Bom dia, coragem, sem você, coragem, não saímos da cama todos os dias. Bom dia, alegria, que transforma nossas vidas. Bom dia, família, alicerce de tudo. Bom dia, os meus amigos e amigas de todas as horas. Bom dia, Deus, o grande arquiteto do universo, razão de nossa existência, Criador do céu, Criador da terra. Obrigado, Senhor, pelo dia de hoje. Obrigado por esta terça-feira. Obrigado pelos meus filhos, minha nora, meus netos. Obrigado pela minha família, amigos e amigas e ouvintes. Mas acima de tudo, de tudo, de tudo, obrigado pela tua presença em nossas vidas, Senhor. Obrigado.
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0: Cantores Ronaldo Viola e João Carvalho, abrindo mais uma edição do Isto é Brasil.
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0: 8 para as 8. Amor antigo, Goiânia e Paranaense. Encerrando já a primeira parte aqui do Isto é Brasil.
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E com esse prefixo musical do saudoso José Bétio, estamos de volta com o nosso Isto é Brasil. Manhã de terça-feira, inverno brasileiro, 4 de agosto de 2026. Pelas ondas 94.3, tem Vicente de Moraes, tem o Isto é Brasil. Tem o melhor da nossa música sertaneja de ontem, de hoje e de sempre.

94.3, Vicente de Moraes, o Insta Brasil. Tem o melhor da nossa música sertaneja de ontem, de hoje e de sempre. E é claro, aí do outro lado tem você na nossa companhia, na nossa sintonia. Obrigado pela audiência de sempre. Registrando aqui a audiência do Carlinhos Barbosa em Riversul. Alô, Carlinhos, pessoal do Riversul, sempre na sintonia, obrigado aí pela audiência. Também Inês Mendes curtindo a nossa programação.

0: 8:07, 8:07. Mas saudoso Leandro, Catedral.
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0: Agora são 8 horas 11 minutos. Quando a cabeça não pensa, né? O corpo paga dobrado. Zezé de Camargo e Luciano cantaram aqui.
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Muito bem, bem, bem. São 8 horas e 23 minutos. É o Isto é Brasil para você até as 9 horas. Só modão no seu começo de manhã. Quer marcar presença aqui? É só acionar o nosso WhatsApp. É o 35326081. Fora da nossa área, é só acrescentar o 15.

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0: 8 e meia. Ai, amor, Donizete cantou no Isto é Brasil.
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0: Agora são 8 horas e 38 minutos, 8 e 38. Momentos de nós dois. Saudoso Christian. E o Ralph, que tá por aí fazendo muito sucesso, né?
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0: Hora certa, agora são 8h42. Butterfly, mano a mano.
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11 para as 9 horas, oficial do Brasil. César Oler Pedro na sintonia, obrigado aí pela audiência. Simbora, bora então, né? Estamos chegando ao final de mais uma edição do Isso é Brasil. Obrigado a você que esteve comigo por mais esta edição, dessa manhã de terça-feira, 4 de agosto de 2020. Nós vamos deixar o nosso próximo encontro já marcado para amanhã. É amanhã, já é meiuca da semana novamente. Estaremos chegando aqui a partir das 7h30. A partir dos logo após os pastores, Valdecir e Fabiane. Com o nosso Isto é Brasil, tá combinado? Caminheiro milionário José Rico. Tu por aí. Aí o Negro Solimões. Confidências, Chitão e Chororó. Vamos encerrar mais uma edição do Isto é Brasil. Ótima terça, fiquem com Deus. Até amanhã, tchau.

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2: Um show de... Muito bem, 9:09. Vamos começando bem, matando as saudades. Aí com o Morango do Nordeste, com cara metade. Vamos juntos até a uma hora hoje com muita informação e muita música boa pra você. 9:10, bom dia.

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0: isso não, olha. Já já eu volto aí.
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0: 42 da manhã. Bom dia.
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0: É, minha gente, hoje, terça-feira, é dois jogos vai estar acontecendo hoje, então, pelas oitavas de final e da Copa do Brasil. Hoje o Juventude vai

Geral, enfrentando aí o Remo, né? Às 21 horas e 30 minutos, com a transmissão aí do Sport TV e também do Premier. Torcer pro Santos aí, poder tá passando a próxima fase. 9:43.

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1: Eu acho que você tem que mandar aquela mensagem. Mas manda o que tá no seu coração.
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0: Seguimos.
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2: Muito bem, 10 horas e 10 minutos. Bom dia pra você, ótima terça-feira.

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0: Muito bem, 10h40. Jorge Matheus, aqui na programação da 94 FM. 3532-6081. Se liga e participa com a gente aí.
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0: Bem, minha gente, hoje, terça-feira, dia 4. Hoje tem um sorteio na Mega Sena, hein? E está acumulado novamente aí o prêmio da Mega Sena. Então, atenção, pessoal, que sempre faz aquela fezinha, né? É o prêmio da Mega Sena, como foi, tá em 135 milhões. O sorteio vai ser hoje, então. Só lembrando, o último sorteio aí, as dezenas sorteadas foram 14, 16, 21, 39, 53 e também 58. Então, só lembrando que hoje é o sorteio da Mega Sena, então, e o prêmio, a bagatela, né, de 135 milhões, hein? Quem sabe, é, vamos conhecer o novo milionário, 135 milhões. Deixa eu aproveitar aqui e mandar um abraço lá pro restaurante da Jaques Cates. Um abraço ao meu amigo Luiz Fernando, a Jaque e as meninas lá que estão fazendo almoço, né? Pensa no feijãozinho maravilhoso lá da Jaque e das meninas lá, bem ao lado do Marcelo Móveis Eletro. Um abraço, Fernando, um abraço e Pezão. É grande Pezão, pé de balsa. 10h42 e a gente prossegue por aqui para 94 FM. Às 11 horas tem o Informativo 94, 2 horas de pura informação.

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Bem, minha gente, 10 horas e 52 minutos. Olha, já às 11 horas da manhã tem um informativo 94, hoje excepcionalmente, até às 13 horas você vai ficar sabendo todas as informações da nossa cidade, como eu também, da nossa região. Enfim, também tá rolando um sorteio para você do Beni Souza, que soma do Host Garden. Com atenção, você que tá aí ouvindo o nosso programa e quer participar do sorteio, então, olha, vale a pena, vá lá nos stories, lá no Instagram e no Facebook, também na minha página oficial. Lá também você tem um link, daí você marque quem você quiser e boa sorte. Lembrando

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1: Muito bem, estamos chegando. O marcando hoje, terça-feira, dia 4 de agosto de 2026. A você que hoje completa mais um ano de vida, que Deus te abençoe, te guarde de muita saúde, muita paz, muita alegria e que possa repetir essa data por muitos e muitos anos. A partir de agora, aumento do volume do rádio que está no ar, o nosso Informativo 94.
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1: Muito bem, agora são 11 horas e 19 minutos. Estamos chegando nessa emissão desse dia 4 de agosto de 2026. Então, a partir de agora, você aumenta o volume do rádio porque vamos atualizar para vocês as principais informações da nossa cidade de Itararé, também informações da nossa região. Então, a partir de agora, pode aumentar o volume do rádio que está no ar, o Informativo 94.
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Muito bem, são 11 horas e 20 minutos, minha gente, 11:20 da manhã. Bom dia pra você, minha amiga, bom dia pra você, meu amigo também. Bem, minha gente, toda terça-feira vocês sabem que o nosso programa é de 2 horas de duração, excepcionalmente. Toda terça-feira vocês ficam acompanhando o nosso programa, que a gente tem muitas novidades, muitas informações, né, para você ficar bem informado aqui na 94 FM. Mais uma vez, de antemão, quero agradecer ao meu Pai Celestial por nos conceder mais um dia de vida e por mais um dia de estarmos aí juntos com vocês. Mais uma vez, obrigado a Deus por mais essa oportunidade da gente estarmos aí mais uma vez para realizar essa companhia especial que a gente tem com você, os queridos amigos ouvintes, que nos dá o prestígio, né? Do carinho da sua audiência. Então, muito obrigado a você por estar aí sintonizado com a gente e também fazer esse elo de companhia, né? Para que a gente possa sempre poder fazer um programa agradável e com muita informação para você também. Hoje, terça-feira, tem sorteio aqui no nosso programa também. Tem um delicioso Exoba do Rust Garden. Então, para você ainda que não comeu, olha, vale a pena você comer, viu, gente? É bom demais, né? O Exoba do Rust Garden. E toda terça-feira a gente realiza o sorteio aqui para todos aqueles que queiram participar. Aliás, eu não sei se a produção compartilhou aí nos stories aqui do WhatsApp. Deu uma olhadinha, produção. Para que você fique bem informado com a gente aqui. De antemão, quero só aproveitar, gente, e dizer também o quanto é importante a sua participação aqui no nosso programa. Graças a você, minha amiga, a você, meu amigo, que está do outro lado do rádio. Sem vocês a gente não tem força, né? Para a gente lutar aí por vocês, amigos e amigas. Então, quero que vocês participem. Tem alguma reivindicação? Tem alguma pergunta?

0: participem. Tem alguma reivindicação, tem alguma pergunta, pode entrar em contato com a gente aqui, que a gente vai estar respondendo vocês com a maior rapidez. O que a gente não consegue estar resolvendo e também consegue responder rapidinho, né? Mas é questão de tempo também a gente poder estar respondendo vocês, tá bom? 3532-6081. Esse é o WhatsApp aqui da 94 FM. Daí você pode estar entrando em contato, que a gente vai estar aqui, né, dando uma atenção especial para vocês. Como eu sempre falo, a pauta do programa, o nosso programa é pautado em defesa da população. Então, se você tem alguma pergunta, alguma sugestão, vocês podem estar enviando aqui no telefone 3532-6081, tá bom? Esse é o nosso WhatsApp da 94 FM. 3532-6081. Também tem um Instagram, né? Caso você queira nos dar aí a sua companhia também lá nas redes sociais, pode estar seguindo a nossa página lá oficial, é só você escrever aí Fala Alan Júnior, tá bom? E vai ser um prazer imenso ter também a sua companhia lá nas redes sociais. Bem, agora a gente vai estar atualizando para você a previsão do tempo.
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0: Bem, meus amigos e minhas amigas, vamos lá passar para você a previsão do tempo. Segundo o Instituto Climatempo, a previsão do tempo para a nossa cidade de Itararé hoje está marcando a mínima de 15 graus com a máxima de 26. Possibilidade de chover hoje em Itararé, a possibilidade é de apenas 10%. Mas amanhã a possibilidade é maior, viu gente? Amanhã a possibilidade de chover amanhã é de 50%. Então hoje, a mínima para a possibilidade de chover é de apenas 10%.
3: 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Hora certa,
0: 11:25.
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1: Muito bem, o Informativo 94 agora está marcando o horário oficial de Brasília. 11 horas e 26 minutos. Vamos juntos até as 13 horas com muita informação para você aqui na nossa cidade de Itararém, também informações da nossa região. Bem, aconteceu em Itapeva, gente, lá na Santa Casa de Itapeva. Em nota, Santa Casa de Itapeva publica uma nota repudiando a agressão contra um médico dentro do posto, aliás, dentro do pronto-socorro. É isso mesmo. A Santa Casa de Misericórdia de Itapeva publicou nesse último sábado uma nota de repúdio, gente, após de um médico ser agredido fisicamente enquanto exercia suas funções lá no pronto-socorro da instituição. No comunicado divulgado ontem, né, a direção da Santa Casa classificou o episódio como grave e manifestou a solidariedade aos profissionais, aliás, o profissional agredido. A instituição destacou

0: também que atos de violência contra profissionais da saúde são inaceitáveis, especialmente em um ambiente que deve ser pautado pelo cuidado, respeito e também o acolhimento. Segundo a Mota, também na Santa Casa de Itapeva, todas as medidas legais e administrativas cabíveis já estão sendo adotadas em conjunto com as autoridades competentes, com o objetivo de apurar rigorosamente os fatos, responsabilizar o agressor e garantir também a aplicação das sanções previstas na lei. Segundo também a Santa Casa de Itapeva, reafirma o seu total apoio ao médico agredido e ressaltou que não tolera qualquer tipo de violência contra os seus profissionais. No texto também, em nota, Santa Casa de Itapeva, gente, a instituição também prestou reconhecimento ao profissional da saúde, destacando o trabalho desempenhado diariamente, com ética, dedicação, compromisso e atendimento à população, e também na missão de salvar vidas. Resumindo, gente, esse fato aconteceu na Santa Casa de Itapeva, né? Na Santa Casa de Itapeva. E para que a gente possa deixar você bem informado, aconteceu. Só que a Santa Casa, ela só emitiu a nota, foi ontem, né? Ontem ou anteontem que saiu uma nota desse fato que aconteceu lá na cidade de Itapeva. Informativo 94-11-29.
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0: Bem, 11 horas e 29 minutos, gente. Hoje a gente vai trazer muitas informações para você aqui no nosso programa. Já já vai estar comigo aqui meu amigo Léo Medeiros. E também a gente convidou aí o Rodrigo Fadel para estar aqui com a gente. E tem muitas informações que a gente quer passar com vocês e compartilhar informações. Tudo que está acontecendo aqui na nossa cidade de Itararé, né? Para que vocês fiquem muito bem informados. 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

0: 3622-6081, né? E só lembrando que hoje também tem sorteio de um delicioso Exuba do Host Garden pra você, tá bom? 3532-6081.
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0: Muito bem, são 11 horas e 47 minutos agora, gente, 11h47 da manhã. Tem umas ótimas notícias que eu quero, em breve, aliás, já vou trazer para vocês dentro de alguns minutos, né, que vai estar iniciando algumas obras, né, esperado há anos aqui em Tararé, né, esperado há anos. Então já eu vou estar trazendo, atualizando para você, várias ruas, né, que vão estar recebendo o asfalto, principalmente algumas praças aí que, olha, abandonado há anos também. Então já eu vou estar atualizando para vocês essas informações aqui, tá bom? 11 horas e 47 minutos, deixa eu falar rapidinho aqui da Móveis Pontarolo. 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Bem rapidinho, que eu vou ter que ir para os nossos comerciais, gente. Mas vou dar dois recadinhos bem rapidinho para você que está aí ouvindo o nosso programa. 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

0: 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Já já eu volto a ele.
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2: Muito bem, já estamos de volta. Vocês sabem que excepcionalmente toda terça-feira são 2 horas de programa e recebendo aqui os nossos convidados para levar muita informação para você, meus amigos e minhas amigas. Pessoal que liga e participa com a gente também. O nosso muito obrigado a você pelo carinho da audiência. E no 3532-6081 você pode entrar em contato e participar com a gente ao vivo aqui no nosso programa.
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2: Muito bem, agora são 12h em pontinho, ao vivo para toda a nossa região. É o nosso Informativo 94, aqui pela 94 FM, tá bom? Quero agradecer com o pessoal de Itapeva, né? O pessoal que já mandaram mensagem aqui, estão ouvindo o nosso programa lá na cidade de Itapeva. Bom dia aí, a nossa querida amiga dona Raquel, bom dia.
3: Bom dia, Luiz Júnior, Raquel Marques do Santo, da Hoje é Dia Morada. Seu programa tá 10. Meu esposo Carneiro. Minha amiga Zuleide, minha amiga Edith Cássia, minha amiga Zuleide com o Ricardinho. Minha Edith Cássia, CDHU, minha com a Maria Antônia, Lec Leteira, João Paulo, Vladimiro Crédito, com a Roberta. E o... O posto 1, da Igreja Gustavo, tá? Deus abençoe cada um de vocês. O Souza é top. É com Deus, abençoe. Souza 1, Souza 2. Da Careja de Gustavo. É top. Deus abençoe. Me dirigi um pouquinho, tá? Desculpa aí. É um bom dia. Todos vocês do rádio, o programa tá maravilhoso. Se o Rodrigo bater a vinheta, dá uma pressão pra ele, dona Bila. O João também. Toda a família dona Bila. É com Deus, abençoe.
2: Bem, um abraço.
3: Tchau,
2: dona Raquel. A dona Raquel agora fez um vídeo, né? Lá com o Gustavo, eu vi o vídeo, viu? Dona Raquel, um abraço pra senhora aí. Bem, eu quero aproveitar aqui e mandar um abraço pro meu amigo Mirtão, lá dos Queijos.

0: Dona Raquel, um abraço pra senhora aí. Bem, eu quero aproveitar aqui e mandar um abraço pro meu amigo Mirtão, lá dos queijos artesanais da família Ferreira. Um abraço pra você, viu, Mirtão? Um abraço pro Galo também. Ei, Galo, um abraço. Né? O Dirli também, que é segurança lá do Mirtão, né? Lá dos queijos artesanais da família Ferreira. Um abraço pra professora Luciana e também a nossa querida dentista, doutora Pamela, tá bom? 11 horas e 33 minutos, gente, 11h33. Estamos guardando aqui os nossos convidados pra gente tá trazendo aí muitas informações pra vocês aqui na nossa cidade de Itararé. Bem, minha gente, eu quero só aproveitar também, falar aí também, atualizar aqui algumas informações que estão chegando pra nós aqui. Eu quero dar uma informação sobre o Refis também, viu? Atenção vocês aí que estão ouvindo o nosso programa. Tá em débito, gente. Tá em débito lá com o seu IPTU, né? Algum tempo atrás aí o povo era bloqueado o salário, né? E não tinha um Refis, né? E aí para as outras administrações que passavam aí pela prefeitura não aderiram o Refis. Mas esse ano o prefeito João Fadel colocou o Refis de volta aí para estar ajudando a população, para estar quitando também aí os seus débitos. A prefeitura, por meio da Secretaria Municipal de Finanças, lançou o programa de recuperação fiscal. É o Refis 2026. Instituído pela lei municipal, publicado no Diário Oficial também, a iniciativa oferece condições especiais para que os contribuintes, pessoas físicas e jurídicas também, regularizam seus débitos tributários e não tributários junto ao município, com descontos expressivos em juros e também multas, e a possibilidade de parcelamento em até 36 vezes. Então é interessante a você que está aí ouvindo o programa, né? A gente, como eu falei, há algum tempo atrás aí, muitas pessoas, né, tiveram em seu pagamento bloqueado, né? E a gente, evidentemente, que com o atual prefeito não quer ir para esse caminho, né? E a gente sabe que é difícil para a população, principalmente aqueles que estão com dificuldade, muitas vezes estão desempregados, né? E então é importante você estar indo lá na prefeitura, porque essa oportunidade que a administração municipal está dando, gente, para que você possa estar quitando, né? Com até 95% de desconto nos juros e também as multas. Então corra lá, vá na prefeitura, né? E é importante para vocês verem, para vocês terem uma ideia, o valor mínimo da pessoa física, né? Da pessoa aí que está aí ouvindo. O valor mínimo, gente, é R$ 80,00 para você estar quitando. E os juros, né? Para as pessoas físicas, e de R$ 200,00 para as pessoas jurídicas, né? Então é importante a vocês estar indo lá e resolvendo o problema, né? Está evitando, né, gente? Porque o povo sofreu muito com esses bloqueios aí de salário. Muitas mães aí que final de ano, né, que foi bloqueado. E graças a Deus, se Deus quiser, não vai acontecer isso mais com ninguém. Bem, estamos aqui com o Léo Medeiros. Bom dia, Léo.
1: Bom dia, Alan. Bom dia, ouvintes da 94. Terça-feira, como sempre, marcamos presença por aqui.
0: Bem, Léo Medeiros, o nosso amigo Léo Medeiros aí, que hoje perdemos um grande amigo, né, Léo?
1: Exatamente. A gente fica meio... É a vida, né, Alan? Eu acho que, infelizmente, todos nós vamos passar por isso, mas o sentimento é muito, muito grande. E a gente fica triste, né, pela perda de um companheiro, e o que mais a gente possa dizer, confortar a família, para que Deus conforte todos eles, tenham força. E nossos sinceros sentimentos aqui de toda a nossa equipe.
0: Bem, eu também, em nome do nosso programa Informativo 94, a gente quer se solidarizar com a família

0: né? E os nossos sentimentos também. O querido amigo, ele sempre foi um amigo, sempre passava aqui quando eu estava morando em Tararelio. Ele sempre vinha conversar com a gente, sempre batia papo, né? E infelizmente, né? Hoje, aliás, não vou falar infelizmente, mas a sua partida pode ter certeza é com a permissão de Deus, né? E Deus com certeza está recebendo ele de braços abertos, né? Ele apitava jogo também, né, Léo?
1: Exatamente, um bom árbitro. E era uma pessoa assim que todos, para quem realmente conheceu, teve a oportunidade de ser amigo dele, realmente sabe a importância e a grande perda que nós estamos tendo, né? Mas, como a vida, nós sabemos, todos nós temos esse dia, temos esse compromisso, né? Então, a gente só deseja a todos que tenham força, tenham bastante solidariedade da nossa parte e de todos os amigos também, com a família, né, que vai ficar, com os filhos, enfim. E dizer que nós estamos tristes, sim, claro. Acho que a perda é muito triste, ela.
0: Bem, minha gente, agora são 8:30. Léo Medeiros está trazendo informações, né, Léo? Está chegando informações aqui para o nosso programa. 8:09, Léo Medeiros.
1: Perfeito, vamos falar aqui a Prefeitura de Itararé finaliza o curso de Stencil e incentiva empreendedorismo. A capacidade gratuita realizada em parceria com o SEBRAE reuniu participantes interessados em aprender técnicas de customização de roupas e desenvolver habilidades empreendedoras. Prefeitura, por meio da Secretaria Municipal de Indústria e Comércio, em parceria com o SEBRAE, e SEBRAE aqui, conclui mais uma capacitação gratuita voltada à qualificação profissional e ao incentivo ao empreendedorismo. O curso Aprenda Técnicas Pintura Manual com Stencil para Customização de Roupas foi realizado no Centro de Conveniência do Idoso, o CRAS Centenário, com turmas nos períodos da tarde e também da noite.
0: Bem, gente, é mais um curso realizado aí pela Prefeitura. Falar nisso daí também, Léo, a gente vê vários cursos, né, sendo realizado aí, e a Prefeitura, porque a gente está percebendo, né, está investindo muito aí na questão de mão de obra, formando mão de obras para você estar voltando no mercado de trabalho. Sem falar também da fábrica de costura, né? Que a prefeitura, juntamente com o prefeito, trouxe para Itararé. Parece que são 26 pessoas, né, que estão lá trabalhando, né? Já tem o seu dinheirinho também. Isso é muito bom a gente ver, né, que está gerando oportunidade para muitas pessoas poderem ter o dinheirinho, né, Léo?
1: É, exatamente. A gente só tem que ficar feliz com isso e parabenizar também pela iniciativa. E nós, itararenses, precisamos. Tem muitas pessoas que ainda estão procurando alguma coisa para fazer. Então, é a oportunidade agora, né,
0: Léo? Bem, gente, mas ficar atento. Como eu falei, né, Léo? O Sindicato Rural de Itararé também, gente, tem vários cursos que é gratuito, Léo, né? E quando eu falo que é gratuito, gente, é porque você não vai pagar nada. Tá incluído, para você ter uma ideia lá, Léo, alguns cursos do Sindicato Rural, que fica bem em frente ao Marcelo Móveis Eletro aí, são alguns cursos como um exemplo. Eu vou falar com você, amigo agricultor aí. Lá no Sindicato Rural, tem um curso de segurança do uso correto de agrotóxicos, né, que são as pessoas que utilizam para plantio, né? E lá, para você ter uma ideia, esse curso é totalmente de graça, né? E também tem outro curso lá no Sindicato Rural, aqui de Itararé. Eu falo isso daí, gente, porque é importante as pessoas que estão aí ouvindo o nosso programa, tá atualizando, tá fazendo o curso também. Tem outro curso também, Léo, que é de hidráulica. Hidráulica é o quê, gente? É quando fala aí em rede de abastecimento, né, como é rede hidráulica, para você estar trocando lá uma torneira, para você estar arrumando, né, algum cano. E é uma forma para você também estar voltando aí no mercado de trabalho. E os cursos

0: gente, esse curso, principalmente de hidráulico, ele vai estar começando dia 17. Tem outro curso também lá, que é o curso de manutenção de retroescavadeira, né? E a gente faz isso, Léo, por quê? Para dar oportunidade para muita gente que está desempregado, ou até mesmo a você que está aí ouvindo o nosso programa, né? Tá, o quanto é importante a você, né? Tá procurando uma maneira para que você possa ter o seu dinheirinho, né? 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Esses cursos, Léo, vai estar ajudando muitas pessoas a estar voltando no mercado de trabalho, né?
1: Perfeitamente. Aliás, você falou do retroescavadeira aí, né? O curso também gratuito. Por outras vezes, outras oportunidades, nós tivemos cursos aqui. E eu conheço muitos que o fizeram e hoje já estão desfrutando desse curso, trabalhando, empregado, né? E você poderá ser o próximo, gente. Então aproveite. Agora ainda mais, na época, nos outros oportunidades que eu acompanhei, era pago, inscrição, aquela coisa toda. Hoje não. Você vai lá gratuitamente e você vai aprender uma belíssima profissão e um salário muito bom também.
0: Bem, é uma maneira que a pessoa, né? Vai ter o dinheirinho deles lá, né? E muitos pais e famílias que estão ouvindo o programa, a gente sabe o quanto é importante, gente, a você estar. E a prefeitura também, Léo, o que a gente percebe da atual administração, que tem várias parcerias lá com o Senai, né, formando pessoas, Léo, para a pessoa poder, né, porque tem muitas mulheres que estão na casa, inclusive até essa semana teve até o curso de sobrancelha, né, incentivando principalmente as mulheres também a tá tendo uma oportunidade de ter o seu próprio negócio, né, Léo?
1: Perfeitamente. Aliás, nós sabemos que não só as mulheres, como também os homens estão bastante vaidosos, né? E do meu lado tem um aqui, viu? Então, o pessoal, os homens estão vaidosos também, procuram aí fazer as unhas, procuram realmente ajeitar, né? Quer dizer, a situação estética aí, né? E outras coisas aí, né? E isso é importante, né? Afinal, acho que não é só. Antes a gente falava, as mulheres são vaidosas, não sei o que e tal. Hoje, os homens estão fazendo a mesma coisa. Então isso é importante, é muito bom isso. É bom que há um compartilhamento, né, entre o casal, entre o namorado, a namorada, enfim. Então tá aí a grande oportunidade para você aprender também um belíssimo curso aí e começar realmente, beleza? Eu quero abraçar aqui, já aproveitar a oportunidade aqui, mandar um abraço aqui para a galera que está ouvindo a gente lá no Parque Centenário. O rádio lá está tinindo lá na 94, o meu amigo Denilson, a esposa Maria, também lá a Dani, a Maria Fernanda, o Márcio, o pessoal lá, falar em salão lá no Tuts Belo, lá no Parque Centenário, né? Tá ouvindo a gente também lá, o William, a família toda lá, curtindo a programação. Um grande abraço a todos e uma boa recepção com a gente aqui.
0: Ele é o aqui, o Nofre mandou uma mensagem aqui. O Léo vai estar respondendo você aí, tá bom, o Nofre? Tá bom? O nosso querido amigo Nofre. Bem, quero abraçar aqui também a nossa querida amiga... Aí, Luiz, ô Luiz, eu vi o áudio aqui, tá bom? No próximo bloco a gente vai estar soltando aí o seu áudio, tá bom? Ô Léo Medeiros, quando a gente vai ter um tempinho agora, a gente para tempo para os nossos comerciais. E em seguida a gente volta aí trazendo mais informações para você. Mas continue ligando, participando, porque hoje já tem no sorteio de um delicioso exobo do Rose Garden. Ligue e participe com a gente aqui. Tá bom? Mandando o seu alô, mandando o seu bom dia, pra quem você quiser. Léo Medeiros?
1: Apenas só pra complementar aqui os amigos que estão na sintonia, um abraço lá pro Ricardinho, que também tá acompanhando a gente. Ricardinho, Azuleide, Isabel, ouvindo o nosso programa aqui. Um abraço a todos e muito grato aí pelo carinho.
0: Bem, Léo Medeiros, já já a gente volta aí então. Já já a gente volta aí.
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1: Bem, minha gente, agora são 12:27, esse é o Informativo 94. Como sempre, atualizando todas as informações para você da nossa cidade de Itararé, também informações da nossa região. 3532-6081, esse é o telefone aqui da 94FM, também através do site da 94FM, www.94fm.com.br.

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2: Uma ótima e abençoada tarde para todos os ouvintes e funcionários da 94. Alan e Léo, vocês são fera no rádio.
0: Grande Aristeu, Aristeu na Sabesp, Léo Medeiros.
3: Aristeu, é uma figura. Obrigado, Aristeu. Um abraço para você, toda a equipe aí da Sabesp. Aliás, a gente tem um carinho enorme com essa galera aí. Tem o Alan também e os demais companheiros. O nosso abraço e obrigado pela preferência aí.
0: Bem, estamos de volta. Agora são meu dia 28. A gente vai estar atualizando para vocês algumas informações. Bem, eu até de antemão, gente, eu comentei, né, a respeito de algumas coisas, de algumas obras, né, que a gente está aguardando e possivelmente em breve vai estar elevando, né, alguns asfaltos em algumas ruas aqui no município de Itararé. Só lembrando também que, para que você possa ter ideia, gente, o ano passado, né, não pôde a prefeitura, pelas informações que eu levantei, o ano passado estava difícil, né, estar realizando, né, principalmente essas questões de ruas também aí, que a gente sabe que essas ruas deterioradas, gente, muito delas, né, nunca tiveram manutenção. Agora, devido às chuvas também, que tem ocasionado muito estrago nessas ruas, e como esse ano já é o orçamento, o ano passado o atual prefeito ele herdou o orçamento do ex-prefeito, então evidentemente que ele não tinha condições para poder tá realizando, né, trazendo asfalto. Alguns asfaltos já saíram, né, a tão sonhada avenida Gabriel Jorge Menezes, que há anos estava aguardando e foi uma das prioridades aí do prefeito João Fadel, como também em lá 100% lajotado e asfalto também, lá no Jardim Pauliceia, em breve também 100% asfalto lá no Jardim São Paulo. O que aquele povo sofria, Léo Medeiros? Olha, não tá contado no gibi, viu, Léo?
3: Um abraço pessoal lá do Jardim São Paulo, um abraço para todos os nossos amigos lá. É claro que o tempo vai passando, né? É evidente que as coisas vão melhorando e, graças a Deus, está aí a equipe. Parabéns aí a todos que estão hermanados nesse sentido aí, para que possa realmente levar a essa vila aí da melhor maneira possível, uma forma melhor de viver, não é isso, Alan?
0: Bem, infelizmente, né, as vilas que não tiveram, não foram lembradas, né? Vamos falar bem a verdade, não foram lembradas. Essas vilas aí estavam esquecidas. É como eu falo, né, gente? Não é, a gente não pode responder para os outros, né? Mas muitas vezes deixava o centro bem bonitinho e as vilas daquele jeito, né? Aí muita gente na poeira. Lá não vai longe, eu até vi uma matéria lá do bairro da Pedra Branca. Era um bairro que estava totalmente esquecido também. E a gente está vendo lá que tá quase o bairro inteiro já vai estar lajotado, né? E a gente vê a mudança acontecendo, né? Claro, as ruas, gente, a única coisa que o povo tem que falar, infelizmente, a política ela tem dessa, né? Sempre tem a ter alguma coisinha para poder falar. Eu não estou aqui para defender ninguém, mas o que é fato a gente tem que levar, como sempre, a verdade. Essas ruas, muitas ruas de Itararé, estão como estão hoje, gente, porque há anos não teve manutenção. Não adianta jogar a culpa no atual prefeito, que não cola. Então essas ruas, para que... Só para você ter uma ideia, Léo, tem uma rua aqui no bairro do Cruzeiro, até que quando eu fiquei sabendo que fizeram a operação tapa-buraco, Os próprios vizinhos falaram: falou, Alan Júnior, aqui faz muitos anos que eu não vejo uma manutenção como foi feita. Então são algumas coisas que vai estar acontecendo, gente, no momento certo. Porque o poder público funciona como uma empresa privada.
3: A paciência é realmente aquilo que a gente aguarda, né? Porque geralmente o pessoal quer as coisas na hora, assim, na correria, e tudo que a gente vai fazer de sopetão não dá certo. Então tem que fazer algo que venha a ter sentido lá na frente. Então eu acho que é isso que o pessoal aí está preparando para todos aí os cidadãos de Itararé.
0: Bem, agora quero falar bem rapidinho, porque tem um trecho, gente, lá da Avenida Gabriel Jorge Menezes, que há anos, viu? Porque aquela rua, Léo, não foi uma ou duas vezes que nós estivemos lá fazendo matéria, né? Eu falei, graças a Deus, a população está tendo oportunidade agora, né? A gente tem que agradecer, porque quando esse povo das vilas, gente, é lembrado, como estão sendo lembrados agora, a gente tem que agradecer. Não adianta muitas vezes a pessoa falar que das ruas. Claro, as ruas tá daquele tipo mesmo, né? Mas a gente sabe que isso é o tempo que vai estar ajudando e também para estar tampando essas ruas aí. Como eu falei, eu vou dar um exemplo claro para todo mundo. Avenida Gabriel Jorge Menezes. Há quantos anos abandonada? Há quantos anos esquecidas? E agora vai começar, gente, o trecho 2. O trecho 2 era aquela antes, né? Lá na Avenida Gabriel Jorge Menezes. Então, inteirinho, era vai estar asfaltado. E como ficou bonito lá, não, Léo?
3: Ótimo o trabalho. Essa equipe que está trabalhando lá, meu caro Alan, está de parabéns. Eu tenho acompanhado também alguns feitos aí. É claro que o pessoal limpa, a equipe limpa, varre toda a sujeira, né, que está preparado. Depois vem a massa asfáltica aí colocada por cima do chão velho, né? Então aí vem o trabalho e já começa a aparecer o trabalho perfeito. E é o que o pessoal está fazendo e muito bem, com muita propriedade.
0: Olha, rapaz, eu estive lá no Juarez Paulicéia, como o bairro ficou bonito, viu, Léo? Até aquela rua José Barreto, gente, que estava esquecida. Para o pessoal que anda de bicicleta aí, a gente tem muitos amigos lá no Jardim Paulicéia. E a gente, de vez em quando, a gente dá uma caminhada aí nas vilas, né? E a gente vê o quanto ficou bonito o Jardim Paulicéia. Eu tenho andado muito lá para o Jardim São Paulo. Eu vejo a felicidade estampada no rosto da população. Aliás, apesar que o poder público, gente, como eu falei, a gente tem que agradecer, né? Quando os nossos amigos das vilas são atendidos. Como eu falei, a gente já sofreu demais. E a população, né? Tanta matéria, tanta cobrança que foi feita. E hoje, graças a Deus, está chegando para vocês aí. Esse que é o mais importante. Léo, antes da gente ir para o comercial, vamos falar da festa do peão, né, Léo?
3: Aguardado, né? É evidente que o mês de agosto é o mês de festividades e a gente tem aí a honra, né? Inclusive, de comemorar também o aniversário da cidade. E com isso é evidente que vem aí as festividades que já estão em planejamento e logicamente vai vir coisa boa por aí. E aqueles que gostam realmente de acompanhar esses eventos, é a grande oportunidade, não só o pessoal de Itararé, mas também o pessoal da região, o pessoal das cidades vizinhas, e onde a gente tem a oportunidade de alcançar aí através da potência da 94. Estão convidados para vir aí festejar com a gente dia 28 de agosto, é a festividade do nosso aniversário. E justamente o mês de agosto é um mês muito comemorado por aqui.
0: Bem, meus amigos e minhas amigas, só lembrando a vocês, pela primeira vez na história de Itararé, a festa do peão vai ser totalmente coberta, né? Vai ser totalmente coberta. Se caso chover, não vai ter perigo de se molhar. Então vai começar aí a festa do peão aqui de Itararé.
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0: Então tá aí, minha gente, vai começar a festa e parabéns aos organizadores pela primeira vez, acho que em Itararé é a primeira vez que uma arena vai ser totalmente coberta para estar recebendo, né, aí os nossos amigos e amigas, prestigiando e comemorando também o aniversário de Itararé, né, Léo Medeiros?
1: É, perfeito, muito bom isso aí, porque se vem o tempo realmente pode mudar, geralmente acontece isso nas festividades, então sendo coberto realmente é muito mais tranquilo para que você possa levar sua família, seus amigos e passar aí noites agradáveis nas festividades que vêm logo, logo mais. Vamos lá então para o intervalo, daqui a pouco a gente retorna aí com mais informações no nosso programa.
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1: Bem, minha gente, meio-dia 53, quase chegando no final aí do nosso programa. Queremos agradecer a cada um de vocês pelo carinho da audiência. Você que está aí ouvindo o nosso programa nesta manhã tão abençoada da terça-feira, marcando aí no dia 4 de agosto de 2025. Bem, Léo, quase chegando aí ao final. Hoje tem rodada também na Copa do Brasil, né?
2: Pois é, eu tava chegando aqui, antes de encerrar aqui, quero mandar um abraço para o doutor Juliano, nosso amigo, viu? O Alan. E está realmente preparando aí para participar com a gente no próximo sábado aqui no programa. Um abraço, doutor Juliano, toda a sua equipe aí no Alto da 15. Pois é, futebol...
1: Hoje tem o Santos.
2: Tem o Santos, mas eu quero falar aqui do meu timão, que infelizmente é o primeiro jogo das oitavas na Copa do Brasil. Acabou perdendo lá em Porto Alegre para a equipe do Internacional. Um resultado, claro que o resultado merecedor lá para a equipe do Internacional. Jogou mais futebol e acabou realmente, embora a equipe do Corinthians tivesse chance também de fazer alguns gols. Foi um bom jogo, é claro. Mas eu, como torcedor do Corinthians, fiquei chateado aí com o timão mais uma vez. Vamos ver. Ontem eu conversava com um corintiano como eu. Eu não abuso e nem vou comentar em relação ao próximo jogo. Mas que o Corinthians surpreende. Que o Corinthians surpreende.
1: Contra quem venceu o próximo jogo?
2: É o Internacional, para o jogo de volta, né? No seu dia ainda. A gente vai vir aqui. O próximo jogo será na arena. Então é um jogo difícil para o Corinthians, mas eu acho que o Corinthians reverte essa situação. 2-1 é um resultado, não diria um resultado exorbitante, mas um resultado assim que pode beneficiar o Corinthians. Se ele fazer um gol, já vai ficar bem. Agora o Internacional, vamos ver se vai jogar o mesmo futebol que jogou lá em Porto Alegre. Eu acho que o jogo vai ser bom e quem vai ganhar com isso é aqueles que vão acompanhar. Agora, em relação aos demais campeonatos, a gente vai falar sobre isso no sábado também aqui, no nossa resenha, no nosso programa do final de semana. E claro que o Campeonato Brasileiro continua surpreendendo, né? Eu diria que o Palmeiras tem apresentado um bom futebol, como sempre, né? É uma equipe muito homogênea, muito boa. Os palmeirenses estão muito felizes aí. Mas é aquela história, né? Torcedor do Palmeiras, ele não vai dizer que o Palmeiras está ruim, porque nem pode, porque o time é muito bom, tem um técnico excepcional, então acho que tem tudo de bom. Agora, o Flamengo é a melhor equipe do Brasil, sem dúvida nenhuma.
1: Brasil! Bem, meus amigos e minhas amigas, mais uma vez, eu quero primeiramente agradecer a Deus pela oportunidade de mais um dia de estarmos aí juntos com vocês para realizarmos aí o nosso programa, que vocês sabem que toda terça-feira, excepcionalmente, são 2 horas da gente estar falando na nossa cidade, como também da nossa região. E o Léo Medeiros tem uma notícia para você, viu, Léo? Tem uma notícia pro meu amigo Léo Medeiros. Esse ano, Léo,

0: Está recebendo lá novamente em nome da rádio, né? Lá o melhor do ano, né? Da Premier Pesquisas, que eles realizam a pesquisa, né, gente? E nós fomos agraciados mais uma vez, né? Através do nosso programa e também em nome da 94 FM, mas graças a vocês que estão do outro lado do rádio, né? Que nos dão carinho e depositam confiança aí no nosso trabalho. E a cada dia mais aumenta a nossa responsabilidade de sempre estar inovando, de sempre tentar da melhor maneira possível levar informações para vocês, fazer um programa agradável, né? Mudou muita coisa. Hoje, a cada dia, as coisas estão se evoluindo, né, Léo? E hoje a informação, gente, né? A gente está se inovando. A comunicação, ela se inova. Porque hoje, vocês ouvintes do rádio, né? As pessoas têm aquele momento que simpatiza com o locutor, gosta do programa. E a gente tem melhorado a cada dia mais de fazer um programa para que vocês possam se sentir bem, né? E a gente agradece a Deus, por Deus sempre estar nos orientando, nos dando sabedoria, para que a gente possa se doar para fazer o bem, se doar para levar a esperança, se doar através do microfone da 94 FM, para realizar o dia maravilhoso, né? Fazer aquela companhia especial a cada um de vocês. Tá bom? Então, mais uma vez, obrigado, Léo Medeiros também, ele que é o companheiro aqui da bancada, e vai estar recebendo o prêmio lá, viu, Léo?
1: Perfeitamente, estaremos lá. Mas antes de falar sobre esse prêmio aí, deixa eu falar, para acrescentar aqui, o pessoal me cobraram, nesse final de semana não haverá rodado o Campeonato Brasileiro da Série A, viu, gente? Pois o foco do calendário nacional está em partidas da Copa do Brasil e no Brasileirão Feminino. A próxima rodada da Série A, a 22ª rodada, ocorrerá nos dias 8 e 9 de agosto de 2026, começando com o Grêmio São Paulo. Agora sim, falando aí do prêmio, lógico que estaremos lá sim, sendo agraciado, evidentemente, por mais um troféu aí, agradecido, evidentemente, e em nome da 94, a equipe 94, estaremos lá mais uma vez. Obrigado.
0: Bem, né, meu Deus? Obrigado. Um abraço, Rosângela Filipacchi. Um abração a Valéria Paula, a Inês, a todos vocês aí. Bem, gente, tá vindo aí o pastor James com o programa da Igreja do Evangelho Quadrangular. E eu volto às 4 horas da tarde com mais uma missão do nosso sertanejo craciense.

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Glória a Deus, louvado seja o nome de Jesus. Povo de Deus, boa tarde. Paz seja convosco. Hoje, terça-feira, dia 4 de agosto de 2026. Agora são 1h mais 2 minutos. Está começando mais um programa Toque de Cristo, porque o Toque de Cristo é top. Eu quero desde já deixar meu abraço a todos os ouvintes da 94 FM. Nós somos a Igreja do Evangelho Quadrangular na Vila Joura, na rua Brás Forcinetti, de número 87. Eu sou o pastor James Garcia. Um abraço aos nossos irmãos evangélicos. O meu abraço aos

0: As Forcinete, de número 87. Eu sou o pastor James Garcia. Um abraço aos nossos irmãos evangélicos, o meu abraço aos nossos irmãos católicos, o meu abraço aos nossos irmãos espíritas e o meu abraço a todos os nossos irmãos, os livre pensadores. Que Deus abençoe a vida de cada um de vocês em nome de Jesus, né? Coisa boa esse dia que Deus preparou para cada um de nós, e eu quero louvar a Deus pela tua vida. Você que está aí no seu horário de almoço, boa tarde, Deus abençoe, aproveite esse momento de mesa. Você que está no comércio aí, talvez já almoçou, está aguardando o seu horário de almoço, um grande abraço para você. Você que está na indústria, você que está dentro do seu carro, na boleia aí desse volante aí, dirigindo, que Deus te abençoe, que Deus te guarde, que Deus te proteja, que Deus te livre de todo mal. Você que está no sítio, na fazenda, na chácara, recebe aí o meu abraço nessa tarde de terça-feira, essa tarde abençoada. Um grande abraço a todos vocês, em nome de Jesus. Um abraço também para o Sidney. O Sidney está já aí, ó, ligadinho no programa, hein, Maza? Estamos aqui mais uma tarde com o nosso irmão Maza aqui. Maza, Deus abençoe você, viu? E a sua família de geração em geração. Sidney, boa tarde. Pessoal da Embalatec também, um grande abraço para vocês. Deus abençoe. Também ligadinho no programa o Roberto Carlos, né, Maza? Ali, né? Roberto Carlos está pedindo oração aqui para Jandira, para a filha Jéssica, neta Maria Júlia, no bairro do Morro Chato, sítio Maju, é isso? Deus abençoe Roberto Carlos, o senhor e toda a sua família, em nome de Jesus. Um abraço também para o pessoal aí do bairro da Pauliceia. Deus abençoe vocês, irmã Judite, irmã Juvenira, Eduardo Lourenço, sempre ligadinho no nosso programa, um grande abraço para vocês. Zuleide, Ricardo, um abraço, Ricardo, Deus abençoe. Um abraço também para as meninas aí da loja Use e Abuse, Deus abençoe vocês. A irmã Josefa, lá da igreja Deus é Amor, um abraço, irmã Josefa, Deus abençoe todos os nossos irmãos aí da igreja Deus é Amor. Também a Vanderlé, sempre ligadinho no nosso programa, lá da Fonte das Águias. O Adalto do Mercado do Paulinho, boa tarde, Adalto, Deus abençoe. Também sempre ligadinho no nosso programa, o Rodolfo, o Jean, a equipe ali do Mini Mercado do Preto, um abraço para vocês. O Eric, lá do Big Pool, o Bruno, o Jonas do bairro da Seda. Um abraço para o pessoal do Cofesa 7, Deus abençoe vocês. Zeca, um abraço, toda a equipe aí do Cofesa 7, um grande abraço para vocês. A Leonildo, Fernando, Joel Soares, a Cirlei, mãe do Diego e da Letícia, lá do Armazém Frei Caneca, Deus abençoe. Família Nunes, Tinturaria Vini, boa tarde. João Chaves, da Prefeitura. Minha prima Nadir Garcia, boa tarde. Senhor Clodoaldo, do Lar São Vicente de Paulo. A Sirlene, o Antônio, o Nilton Ferreira do Queijo, um abraço. Deus abençoe em nome de Jesus. Tem mais um ali, Mino Lages. Deus abençoe. Um abraço aí a toda a família. Queridos, eu tenho uma palavra para compartilhar com vocês. Então vai preparando o seu copo com água. Vai preparando a sua garrafa com água, que daqui a pouquinho eu vou compartilhar um texto, daqui a pouquinho eu vou orar por você em nome de Jesus. Um abraço aí pro pessoal aí do Aleluia Veículos, Deus abençoe. Senhor Agenor, o Edivan, Deus abençoe aí toda a equipe de trabalho aí do Aleluia Veículos, um grande abraço para vocês, tá certo? Isaqueu Cândido, boa tarde. Irmã Isalina, Deus abençoe. Éder Bibiano, conhece o Éder Bibiano, Maza? O Éder Bibiano é bem conhecido, corintiano fanático, hein? Deus abençoe Éder Bibiano. Deixa eu ver quem mais aqui. Missionária Marlene, boa tarde, Deus abençoe. Irmão Darcy, Deus abençoe vocês. Eni, um abraço aí para todo o pessoal aí do Lavacar Brasil, Deus abençoe vocês em nome de Jesus. Como eu estava falando, tenho uma palavra para compartilhar com vocês, mas antes, manda o seu WhatsApp para cá. O nosso DDD é o 15-3532-6081, 15-3532-6081, tá bom? O meu WhatsApp pessoal é o 15-98112-1811, 15-98112-1811, tá certo? Nós vamos aí para este louvor e logo na sequência eu quero compartilhar um texto da Palavra de Deus.
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0: Muito bem, Regis Danese, tu podes, hein? Nós temos que entender, compreender que ele pode todas as coisas. Paulo Rogério Alves, boa tarde, Deus abençoe. Daqui a pouquinho estaremos orando aí pelo seu sogro, né? Sogro dele, José Maria de Almeida, né? E também quero mandar um abraço para Raquel Marques. Deus abençoe vocês em nome de Jesus. Queridos, eu tenho um texto da Palavra de Deus e daqui a pouquinho eu vou orar por vocês. Já vai preparando o seu copo com água, sua garrafa com água, porque agora nós vamos com a vinheta da Palavra de Deus.
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0: Muito bem, nós estamos aí com uma série de mensagens no Novo Testamento, e nós estamos no Evangelho de Lucas, né? Evangelho de Jesus Cristo, segundo escreveu Lucas. E nós estamos aí no capítulo de número 5 hoje. Ontem nós falamos sobre o capítulo 4. Eu sempre falo que um capítulo da Palavra de Deus, um versículo da Palavra de Deus, às vezes tem vários assuntos e vários ensinamentos. Imagine um capítulo, né? Só que aqui nós chegamos em um dos textos que eu mais amo da Palavra de Deus, Maza. Lucas capítulo 5 fala sobre a pesca maravilhosa. É incrível esse texto. Esse texto eu preguei no Novo Horizonte domingo agora. E ontem de manhã, toda segunda-feira, 8 da manhã, eu tenho um devocional com o pessoal do batalhão da Polícia Militar aqui. E eu compartilhei esse texto com eles ontem. E aí nós chegamos aqui em Lucas 5 hoje. Que legal, viu? Eu quero ler para vocês. Fernando, um abraço, meu irmão. Deus abençoe a sua vida, sua casa e sua família, em nome de Jesus. Vamos lá, então, na leitura desse texto. E aconteceu que, apertando a multidão para ouvir a palavra de Deus, estava ele junto ao lago de Genezaré e viu estar dois barcos junto à praia do lago, e os pescadores, havendo descido deles, estavam lavando as redes. E entrando num dos barcos, que era o de Simão, pediu-lhe que o afastasse um pouco da terra, e assentando-se ensinava do barco a multidão. E quando acabou de falar, disse a Simão: faze-te ao mar alto e lançai as vossas redes para pescar. E respondendo, Simão disse: mestre, havendo trabalhado toda a noite, nada apanhamos, mas porque mandas, lançarei a rede. E fazendo assim, colheram uma grande quantidade de peixe e rompia-lhes a rede. E fizeram sinal aos companheiros que estavam no outro barco para que os fosse ajudar. E foram e encheram ambos os barcos de maneira que tal quase iam a pique. E vendo isso, Simão Pedro prostrou-se aos pés de Jesus, dizendo: Senhor, afasta-te de mim, porque sou um homem pecador. Pois que o espanto se apoderara dele e de todos os que com ele estavam por causa da pesca que haviam feito. E de igual modo também de Tiago e João, filho de Zebedeu, que eram companheiros de Simão. E disse Jesus a Simão: não temas, de agora em diante serás pescador de homens. E lavando os barcos para, e levando os barcos para a terra, deixaram tudo e o seguiram. Olha que texto fantástico, hein, Mas? Esse texto da Palavra de Deus, viu? É muito lindo esse texto, a Palavra de Deus é incrível, né? Todos nós já tivemos dias em que parecia que nada dava certo. Sabe, mas aquele dia que você faz plano, trabalha, você se esforça, você faz a sua parte. Nós fazemos a nossa parte, mesmo assim parece que os resultados não aparecem. Foi isso que aconteceu com Pedro. Porque nós estamos falando aqui, isso aqui, mas esse texto aqui, é bom deixar claro, que Pedro não estava lá de folga naquele dia. Pedro não era um pescador esportista que pescava e soltava o peixe, né? Não. Pedro era um profissional da pesca. Pedro vivia da pesca. Pedro tinha uma cooperativa. Então, o que ele fazia? Ele pescava e com o dinheiro que ele vendia o peixe, ele comprava as outras coisas, né? Digamos hoje. Não, hoje eu vou trazer o peixe e aí eu vou trocar pela comida, pelo arroz, né? Então era isso que Pedro estava fazendo ali naquele momento. Então não era uma brincadeira a pesca, não era um dia de descanso para Pedro. Pedro estava cansado ali, trabalhando a noite inteira, né? E o texto diz que naquela noite ele não pegou nada. Ele não pegou absolutamente nada. Foi então que Jesus entrou no seu barco e naquele dia nunca mais, a partir daquele momento, nunca mais a vida dele foi a mesma. Então, por isso que eu digo que esse texto é muito forte. Jesus, ele entra no barco da nossa vida. Antes do milagre, Jesus entrou no barco de Pedro. Esse detalhe é muito importante. Jesus estava ensinando na beira daquele rio. Ali era um rio, né? E Jesus estava ensinando ali aquele povo e, de repente, ele entra no barco de Simão Pedro. E eu acho que foi o maior presente daquele dia. Não foram os peixes, mas não foi a pescaria, foi a presença de Jesus. A presença de Jesus foi muito melhor do que a quantidade de peixe que ele pegou. Tanto é que depois ele seguiu Jesus e deixou os peixes. Você percebeu no finalzinho do texto? Deixou tudo para seguir Jesus. Olha aí, ó. Porque depois que ele tem um encontro com Jesus, Jesus mudou a história da vida dele, né? Quando Cristo ele entra na nossa vida, tudo começa a ganhar um novo sentido. Os problemas, Maza, eles podem continuar existindo, né? Mas já não caminhamos mais sozinhos, né? Jesus, ele caminha conosco. Jesus, irmãos, ele nos encontra mesmo nos dias de fracasso. Olha isso. Porque aqui não era um dia de alegria, não era um dia de vitória para Pedro, não era. Pedro estava lavando as redes. Eu acho interessante, né, Maza? Para que lavar a rede? Não tinha pego nada. Né? Geralmente se lava uma rede para você tirar a sujeira, para você pegar aqueles peixinhos pequenininhos que veio grudado na rede, né? Mas Pedro estava lavando a rede. Então eu fico imaginando aqui que era um sinal que ele estava desistindo daquela pescaria. Pedro estava desistindo, né? Então talvez você que está me ouvindo aí nesta tarde também esteja quase desistindo de alguma área da sua vida. Eu disse quase desistindo. Quase desistindo de um sonho, quase desistindo de um relacionamento, quase desistindo de um projeto. Mas eu quero dizer para você nessa tarde que Jesus, ele continua a aparecer justamente quando pensamos que tudo acabou. Pedro estava ali lavando a rede. Só que o nosso Jesus, Maza, ele transforma momentos de fracasso em grandes oportunidades para revelar o seu poder. Pedro começou aquele dia, porque ele pescou a noite inteira, estava na parte. Ele começou aquele dia ali no dia de maior frustração. Isso era um dia de decepção para Pedro, né? Pessoa ficar a noite inteira ali e não pegou nada, né? E aí o texto diz que num dado momento ali que Jesus estava no barco dele, ele falou assim, viu, coloca o barco um pouquinho mais pro fundo aí. Aí Pedro obedece, mas dá uma questionada, porque Jesus fala assim, ó, lança as redes. Aí Pedro fala assim, mestre, nós pescamos a noite inteira e não pegamos nada, mas sob a tua palavra eu lançarei a rede. Olha isso. Essa obediência que eu estou falando aqui, ela abre caminho para o milagre. Jesus pediu que Pedro voltasse ao mar. Então, humanamente falando, aquilo não fazia sentido. Sabe por quê, Maza? Porque Pedro conhecia a profissão. Pedro era experiente. Pedro sabia que aquele horário não era o melhor horário para pescar. O melhor horário para pescar é o que ele tinha ido à noite, mas que ele não tinha pego nada. Agora já não era o melhor horário, né? Pedro estava. Olha que interessante isso que veio aqui na minha cabeça, Maza. Pedro, que era pescador profissional, estava recebendo uma ordem de um carpinteiro. Né? Não entendia nada de pesca, mas Pedro.

0: né? Não entendia nada de pesca. Mas Pedro foi lá e obedeceu. Ele disse assim, ó, sob a tua palavra lançarei as redes. Que resposta extraordinária. A fé verdadeira, ela não depende apenas do que faz sentido aos nossos olhos. Ela confia na palavra de Deus. Às vezes o Senhor nos pede apenas um passo de obediência. É só você obedecer. Queridos, e é nesse passo que o milagre começa a acontecer na nossa vida. Jesus, ele faz muito mais do que nós esperamos. O texto diz que quando Pedro obedeceu, a pesca foi tão grande que as redes começaram a se romper. Deus não apenas resolveu um problema, Jesus, ele surpreende Pedro. É assim que é o nosso Senhor na nossa vida. A sua graça vai além daquilo que imaginamos. Ele continua fazendo infinitamente mais do que pedimos ou pensamos. Eu fico imaginando esse texto, né? E aí eu vejo também, Maza, aí o que acontece aqui nesse texto? Eles começam a fazer sinal para que os barcos venham ajudar. Quem que eram esses barcos, Maza? Não eram os amigos de Pedro, não. Não eram os companheiros, os sócios da cooperativa. Eram a oposição, os adversários, né? Mas nessa hora a bênção foi tão grande que ele abençoou aquelas pessoas que eram oposição a ele, né? Então, isso aí nós aprendemos muitas coisas aqui nessa tarde. E aí eu vejo também que o maior milagre não foi ali, não, essa pesca maravilhosa, mas o maior milagre foi a transformação da vida de Pedro. Porque para mim o maior milagre de Jesus é a transformação das nossas vidas. Jesus pega uma pessoa que ninguém acredita. E ele transforma essa pessoa numa pessoa honrada, uma pessoa de valor. É isso que Jesus faz. Então, depois dessa pesca maravilhosa, Pedro caiu aos pés de Jesus, a Bíblia diz. Pedro reconheceu quem era Cristo, né? E ouviu uma frase que mudaria a sua história. Jesus diz assim, não tenha medo. De agora em diante, você será pescador de homens. Olha isso. Jesus mudando a vida de Pedro. Pedro pensava que precisava apenas de uma boa pescaria, mas Jesus tinha um propósito muito maior. O maior milagre não foram os peixes, foi a transformação de um homem comum em um discípulo que anunciaria o evangelho de Jesus Cristo. Esse foi o grande milagre. Talvez você tenha passado uma noite inteira tentando resolver os seus problemas. Talvez você esteja cansado. Talvez você esteja sem forças, sem esperança, mas hoje Jesus entra no barco da sua vida e faz o mesmo convite que ele fez para Pedro. Confia em mim. Mesmo quando você não entender tudo, faça como Pedro. Diga assim, ó, Senhor, sob a tua palavra eu continuarei. Quem confia em Cristo nunca deposita a sua esperança em vão. Guarde isso no seu coração. Jesus, ele entra justamente no barco de quem pensa que tudo acabou. E não esqueça que a obediência de hoje pode ser o seu milagre de amanhã. Por quê, Maza? Porque o poder não está na rede. O poder não está no barco. Não. O poder está na palavra de Jesus. Quando Jesus entra no barco, o fracasso não tem e nunca terá a última palavra. O maior milagre que existe é quando Cristo transforma o nosso coração. Pedro, ele começou aquele dia como um pescador frustrado, mas ele terminou como um homem chamado por Deus. Tudo mudou quando decidiu confiar na palavra de Deus. E hoje o Senhor continua entrando no barco das nossas vidas, das vidas cansadas, das vidas desanimadas, das vidas sem esperança. E se você permitir que Cristo conduza a sua caminhada, você vai descobrir que ele ainda transforma fracassos em testemunhos. E pessoas comuns, Jesus transforma pessoas comuns em instrumentos nas tuas mãos. Vamos para a vinheta da oração, mas eu quero orar por esse povo em nome de Jesus.
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1: Muito bem, eu quero mandar um abraço para o Marcos Nunes, lá da Mercearia Nunes, ali embaixo. Isso, Maza. Rosângela Filipac, boa tarde, Deus abençoe. O terceiro lá, deixa eu ver aqui. O Eduardo, da Marmoraria São Pedro. Obedecer, temos que obedecer, né? Tem o abecedário, não é ABCD. É, do cristão é obedecer. Né? Tá bom? E aí o Gabriel... Gabriel, um abraço e também para o patrão dele, o Edivaldo. Deus abençoe vocês, em nome de Jesus. Vamos orar nessa tarde. Senhor nosso Deus, nosso Pai poderoso, Criador dos céus e da terra, em nome do Senhor e Salvador Jesus Cristo, nós nos colocamos diante da Tua presença e pedimos que o Senhor entre hoje no barco da nossa vida. O Senhor sabe que muitas pessoas que estão nos ouvindo nesta tarde podem até estar cansados, desanimados e pensando em desistir. Mas eu te peço nessa tarde, em nome de Jesus Cristo, renova a nossa fé para que possamos confiar cada dia mais na Tua Palavra, mesmo quando não entendemos o caminho. Senhor Jesus, dá-nos coragem para obedecer e ajuda-nos a descobrir o propósito que o Senhor tem para cada um de nós. Que a nossa maior alegria seja caminhar contigo todos os dias. Fique conosco, abençoe todos os ouvintes da 94 FM nesse momento. Todos aqueles que nos pediram oração aqui, pelo WhatsApp, no celular. Senhor, guarde cada um, proteja, livra de todo mal. Abençoe esse copo com água, essa garrafa com água. E quando essa pessoa participar, que ela seja curada, liberta, abençoada, reavivada. Em nome de Jesus, amém. Tome desta água.
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1: Muito bem, só um recadinho antes de terminar. Hoje, 8 da noite, na rua Petronília Fogaça Tatite, de número 90, nós teremos lá o culto de oração, tá bom? E também lá na Vila Jora, na rua Brás Forcinete 87, às 15 para as 8, culto de oração e ensino bíblico, ensino da palavra de Deus, tá bom? Eu acho que são esses os recados. Agora o próximo programa é Palavra Amiga com meu amigo pastor Eliel. Que Deus abençoe vocês, que Deus guarde e proteja. Amanhã a Viviane estará aqui a 1h com a sequência do programa Toque de Cristo, porque o Toque de Cristo é top. Um grande abraço, Deus abençoe em nome de Jesus.

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1: 13 horas e 31 minutos.
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0: Pai nosso que estás nos céus, santificado seja o vosso nome. Venha a nós o vosso reino e seja feita a vossa vontade, assim na terra como é nos céus. O pão nosso de cada dia nos dai hoje. Perdoai as nossas ofensas, assim como nós perdoamos a quem nos tenha ofendido. E não nos deixeis cair em tentação, mas livrai-nos do mal, porque teu é o reino, o poder e a glória para sempre. Amém.
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0: Boa tarde, meus queridos irmãos, amigos, ouvintes da Rádio 94 FM. Com muito prazer, nós retornamos hoje ao programa Palavra Amiga para comunicar uma palavra de fé, uma palavra de paz para todos vocês. E nós desejamos que todos estejam bem nesta tarde. Hoje já é uma terça-feira que fez o Senhor, hoje dia 4 de julho do ano de 2026, ano da graça de nosso Senhor e Salvador Jesus Cristo. A todos o meu carinho, meu abraço, meu muito obrigado pela sua audiência, você que nos ouve em casa, você que nos ouve no seu trabalho, no escritório, ou quem sabe no seu veículo, onde estiver com o rádio ligado, o nosso obrigado, os nossos desejos, votos de muitas bênçãos de Deus sobre todos. Eu quero agradecer a audiência daqueles que falam conosco aqui, irmã, lá na Vila Santa Terezinha, Ercília de Souza está ouvindo o programa com a sua filha Raquel e toda a família. O Telzinho está por aí, irmã Ercília. Tel, a todos vocês aí, o meu muito obrigado, tá? A nossa bênção, a nossa gratidão pela sua audiência. Também no lar da Marisa Guete, Carlos Eduardo e toda a família Guete, a irmã Luzia Guete. Deus abençoe a senhora, irmã Luzia. Estamos sempre orando pela senhora, pela sua saúde. Todo o pessoal do sítio Guete, o nosso muito obrigado aí no bairro do Cerrado. As bênçãos de Deus aqui na Vila Beca. Vila Beca está ouvindo o programa, a Lucilene, o esposo Flávio, seu filho Rian e toda a sua família, o nosso carinho, o nosso muito obrigado pela audiência. Também ali no Parque Centenário, a Maria. Oi, Maria. A paz de Jesus para você, Maria, para o esposo Aristeu, para a filha Gabi, para toda a sua família, Ana Paula, Simei, seus netinhos, ô irmã Maria. Deus abençoe. A Maria sempre vendendo seus perfumes aí no Parque Centenário, em frente à Escola do Juraci. Que Deus te abençoe, que Deus sempre te dê esse coração abençoado que a irmã tem e para toda a sua família. Obrigado pelo carinho de vocês. As bênçãos de Deus também ali no lar da irmã de Cleia Campos, irmão Brasil, que estão nesse momento ouvindo a nossa programação. O Cirineu Martins. Oi, Cirineu. Cirineu Martins, a esposa de Cleia e toda a sua família, muito obrigado pela audiência de vocês. Que Deus abençoe sempre, viu, meu irmão? Lá no lar da irmã Leonice, a irmã Leonice, o esposo Marcos, como também as suas filhas, a Cíntia, a Patrícia, o seu netinho Rafaelzinho, que Deus abençoe a todos vocês. Muito obrigado também pela sua audiência. Meu amigo JP Lanches, alô, irmão JP Lanches, Deus abençoe o Paulo, Jussara e toda a sua família ligadinhos na nossa programação. Ah, por falar em JP Lanches, Jussara, me lembrei aqui do João Brasílio Nunes, Lavanderia Vime, João Brasílio, a esposa, a irmã Rosana, também a Michele. Oi, Michele, foi um prazer revê-la, viu? Michele, que Deus te abençoe. Também pelo Vitor, por toda a família aí do João Brasílio, muito obrigado pelo carinho, tá? Todos vocês aí, que Deus vos abençoe nesta tarde e sempre. E todos aqueles que ligam para nós aqui, todos aqueles que mandam WhatsApp, Deus abençoe vocês, estão incluídos na oração desta tarde, tá bom? Aqui ao meu lado, grande técnico de som, comandante Marcos Maza, Deus te abençoe, Marcos Maza, e todos nesta tarde, em nome de Jesus, onde quer que estejam nos ouvindo, agora e sempre. Vamos chamar os nossos parceiros colaboradores, aqueles que nos ajudam a estar aqui, aqueles que enviam suas contribuições, sua oferta para o programa Palavra Amiga, e sempre mantém esse programa no ar. A todos vocês, parceiros, amigos, colaboradores, meu muito obrigado por por vocês estarem sempre aqui colaborando com a gente, tá? Lembrando aqui do irmão Cláudio Cooper, irmã Rosa Maria, alô irmã Rosa Maria, ela assídua ouvinte do programa, muito obrigado pela audiência, como também o seu João de Souza, alô seu João de Souza, dona Lúcia, lá do Mercado Souza, ouvindo a nossa programação, o Gustavo e toda a família Souza, que Deus abençoe vocês, muito obrigado aí pelo carinho da audiência, tá? Vamos de parceiros colaboradores, Marcos.
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3: A paz seja convosco, meus queridos irmãos, participantes, ouvintes do programa Palavra Amiga. Nós estamos aqui para dar um alô para os nossos irmãos da Igreja do Evangelho Vivo, Comunidade da Paz, e para os amigos conhecidos do mais conhecido aqui em Itararé como Jacaré, não é? Ele foi juiz de futebol há alguns anos aqui na nossa cidade, uma pessoa muito conhecida, o nome dele é Ângelo. Meus queridos irmãos, o

alguns anos aqui na nossa cidade, uma pessoa muito conhecida, o nome dele é Ângelo. Meus queridos irmãos, o Jacaré Ângelo, né? Ele faleceu em Jaguariaíva ontem, onde ele morou até ontem, e ele é sogro do irmão Giovanni, papai da irmã Cíntia e do Anderson, e é o esposo da irmã Sueli. Ele está sendo velado aqui no templo da Igreja do Evangelho Vivo, na rua 28 de agosto, 821, e às 16 horas, 4 horas da tarde, estarei celebrando o funeral, fazendo o ofício fúnebre, e quero avisar os meus irmãos que, se puderem, estejam lá para levar o seu abraço à irmã Sueli, à irmã Cíntia, ao irmão Giovanni e ao Anderson, né? Na despedida do Ângelo, o Ângelo Jacaré, mais conhecido como Jacaré. O sepultamento vai ser às 17 horas no cemitério, mas eu estarei fazendo o funeral às 4 horas daqui a pouco, né? 4 horas da tarde, e em seguida, às 16h30, vai sair o enterro para o cemitério de nossa cidade. Muito obrigado a todos, uma boa tarde, e que a todos Deus abençoe. A paz.

E eu quero deixar uma palavra amiga nesta tarde que está aqui no Evangelho de Marcos, capítulo 4, para todos vocês. E uma pergunta de Pedro para Jesus: Mestre, não te importa que pereçamos? Não te importa que pereçamos, Mestre? Nós conhecemos este relato bíblico quando uma certa vez Jesus, ele embarca em uma pequena embarcação com seus discípulos e pede que eles atravessem ali o Lago de Genesaré, ou seja, o Mar da Galileia, que no meio daquela travessia, uma grande tempestade, ventos fortes fizeram com que as águas do mar se agitassem e aquelas altas ondas, ao se formarem, elas davam contra aquele pequeno barco, aquela pequena embarcação tão frágil onde estava Jesus e seus discípulos, de modo que o barco estava se enchendo de água rapidamente. E os discípulos naquele alvoroço, os discípulos naquele desespero, tentando esvaziar o barco, tentando conter a situação, porém, sem lograr êxito nenhum, porque a tempestade era muito grande e eles estavam ali naquele barco tão pequeno. E o que nos chama a atenção nesta tarde é que enquanto tudo isso, enquanto essa tempestade assolava o barco, assolava onde estavam os discípulos, Jesus estava dormindo. Jesus repousava sobre uma almofada tranquilamente e de modo que os discípulos estavam tão apavorados, estavam tão perplexos com tudo aquilo, que eles nem se deram conta que Jesus estava ali. E tentando remediar a situação, tentando fazer com que o barco não afundasse, eles de repente olham e percebem que Jesus estava no barco. Pedro então o desperta, dizendo: Mestre, mestre, a tempestade, o vento, nós vamos perecer, vamos afundar e tu não te importas? Como se ele dissesse: tu estás aí dormindo enquanto a tempestade nos assola. E eu paro e analiso esse relato. Quem é que consegue dormir no meio de uma tempestade? Tempestades simbolizam para nós hoje lutas, adversidades. Os vendavais são grandes dificuldades que nos cercam, são grandes aflições que sobrevêm à nossa vida, como se fôssemos nós uma pequena embarcação no meio de um oceano muito grande, e as lutas da vida, os problemas da vida vêm contra nós como uma grande tempestade. E de modo que quem está passando por uma dificuldade, por um problema, geralmente até perde o sono. Quando estamos no meio de uma luta muito grande, nós nos inquietamos, mas Jesus dormia. E quem é que consegue dormir no meio de uma dificuldade, de uma tempestade tão grande, senão aquele que está tranquilo, aquele que tem confiança, aquele que sabe que o mal não vai vencer, aquele que sabe que aquela tempestade, ela vai passar. E então Pedro

verem aquilo, os discípulos se prostraram. Pedro, ele se prostrou diante de Jesus, diante de tamanho milagre. Pedro estava perplexo ali ao ver como Jesus tinha poder sobre aquela tempestade, e eles começaram a perguntar uns aos outros: quem é este que até o vento manda e a tempestade, e estes lhe obedecem? Eles ficaram naquele momento surpresos, pois não ainda tinham presenciado tamanho milagre, tamanho poder. E Jesus então, naquele momento, ele diz para eles: por que vocês ficaram apavorados assim, homens de pequena fé? Por que vocês ficaram tão desesperados? Pedro questiona: quem é este que até o vento manda? E eu quero nessa tarde dizer para você que este é Jesus, o Jesus que acalma a tempestade, o Jesus que aquieta o mar. Quem sabe nesta tarde falo com alguém que está vivendo momentos como esse, desesperadores, apavorantes. É a tempestade, é o vendaval, são as lutas, os fortes ventos batendo contra o barco da sua vida, de modo que você está desesperado. Eu quero deixar essa palavra, amiga, nesta tarde para você, dizendo: confia, creia, não tema, porque o Cristo, Jesus, que acalma a tempestade nessa tarde, ele está no barco da tua vida. Quem sabe você não vê, quem sabe você ainda não sabe que ele tem poder sobre a tempestade, mas clame a Jesus, fala com Jesus. Pedro, ele, ao despertar Jesus, ele esperava que Jesus tivesse sim uma solução, e Jesus tem a solução. Jesus tem a mão amiga, Jesus tem poder sobre a tempestade. Essa luta tão grande no teu lar, na tua casa, aí no teu trabalho, você que está se sentindo oprimido, você que está debaixo deste problema, desta luta tão grande, eu digo a você, hoje à tarde não temas, porque o mestre de todas as situações, o Jesus que acalma o vento, o Jesus que aquieta o mar, ele está aí com você no teu barco. Ei, mulher, Jesus está no barco da tua vida. E com Cristo no barco, diz uma canção antiga, tudo vai muito bem e passa o temporal. Nesta tarde, Jesus vai acalmar a tempestade para você e tudo vai fazer grande bonança. Daqui a pouquinho eu volto para orar a seu favor.

E agora é o grande momento da oração. Todos vocês que enviaram seus nomes aqui no WhatsApp da rádio, viu? Todos vocês, vamos incluir o nome de cada um de vocês, dos senhores que estão participando agora do grande momento da prece que faremos a seu favor. Maravilhoso Deus, soberano e eterno Pai, Criador dos céus e da terra, Pai das luzes, o Deus em quem não há mudanças, o Deus em quem não há variações, o Deus que tudo pode, que tudo sonda, que tudo vê, que tudo conhece, a Ti seja dado louvor, a honra e a glória para todos sempre. Nesta hora de fé, de pensamento positivo, quando milhares de pessoas participam comigo da grande corrente do programa Uma Palavra Amiga, sobe a Ti a nossa súplica, sobe a Ti a nossa oração, como também a nossa gratidão, ó Deus, por tudo que tens feito, por nos guardar, por nos livrar, por seres este Deus presente em meio às dificuldades, em meio às lutas que o Teu povo, os Teus filhos enfrentam sempre, mas o Senhor é aquele que nos renova, aquele que nos restaura, aquele que nos põe de pé. Por isso, a Ti seja o louvor e a glória. Nesta oração, nós intercedemos por milhares de pessoas que estão neste momento colocando a sua esperança em Deus, aqueles que estão enlutados, aqueles que perderam um ente querido, estão neste momento com o coração dilacerado, com a dor, meu Pai, consola através do Teu Espírito Santo a todos que me ouvem agora, indistintamente, nós intercedemos e rogamos a Tua paz, aqueles, Pai, que estão preocupados com seus problemas, com suas adversidades, com suas dores, que o Senhor possa neste momento abrir as portas que estão fechadas, que o Senhor possa neste momento, ó Pai, direcionar esta pessoa para que ela possa, meu Deus, alcançar a Tua bênção, alcançar, meu Deus querido, a Tua graça, a Tua misericórdia nas famílias, nos lares, no local de trabalho, onde quer que esteja neste momento alguém nos ouvindo, nós formamos esta corrente de pensamentos positivos para que todos nesse momento desfrutem através da fé, do livramento, da salvação, da graça, da vitória. Em nome de Jesus eu oro e nós colocamos tudo em Tuas mãos, meu Pai, e nós cremos na resposta, cremos, Senhor, neste momento que Tu estás nos ouvindo e que o Senhor, neste momento, com as Tuas mãos estendidas,

0: vidas, nos abençoará. Em nome do Pai, do Filho e do Espírito Santo, nós oramos e desde já nós agradecemos. Assim seja.
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0: Chegamos ao final do programa Palavra Amiga e eu quero nesta tarde agradecer a todos vocês que estiveram até aqui conosco, desejar aí uma ótima tarde a todos vocês e uma ótima semana também. Obrigado a todos pelo seu carinho. Fiquem com Deus, fiquem na companhia da 94 FM e até uma outra oportunidade, se Deus assim nos permitir.

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2: Eu não tenho dúvidas que a sua tarde fica bem melhor aqui na nossa 94 FM. Boa tarde, minhas potências. Começando mais um Show da Tarde por aqui nessa terça-feira, hoje, 4 de agosto. Eu sou a Paula Esteves, sou amigona aqui de todas as tardes. E eu venho trazendo babado, venho trazendo fofoca das celebridades, curiosidades, informação. E essa playlist gostosinha aqui, que é nossa, que a gente sempre traz com muito carinho aqui pra você, né?
3: Oi, boa tarde!
2: Começando com pedrada já, hein? Diego e Vitor Hugo.

0: É o som dos sul-coreanos, BTS, por aqui com Swing pra você no nosso show da tarde, bebê. Que delícia, hein? Bom demais eu estar aqui, ó, seguindo do seu lado, hein? Se liga que já tem polêmica. Bora falar do processo envolvendo a Bruna Gonçalves, que é a esposa da Ludmilla, e o deputado Alexandre Frota. Deu rolo, deu ruim. Mas deu muito ruim também pro cantor Zé Felipe, tá com processão aí nas costas. Vou te contar tudo em detalhes já já. E a gente também vai bater um papo sobre uma tradição muito conhecida aqui no Brasil, que é quando a gente vai namorar, que a gente coloca, ou melhor, que a gente compra, né, a aliança de prata pra colocar na mão direita. De onde que vem isso? Vou te contar já já. E se você tem o hábito de ficar pesquisando na internet sobre problemas de saúde, que remédio tomar, o que que eu tenho, o que que tá acontecendo comigo, tem que redobrar a atenção aí com relação a esse hábito, tá? Já já, tudo isso e muito mais você confere aqui no nosso Show da Tarde, que tá só começando pra toda Itararé e região aqui na 94.
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0: 94 FM, agora 12h14.
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1: Ele que tá de volta com tudo, voltou a aparecer aí em entrevistas, programas de TV. Ele que não curte muito essas coisas não, mas botou a cara no sol, né, Gustavo Lima? Chegando por aqui, retrovisor. Escuta aí. Boa tarde, 94. Só tem

0: Deu sim, que eu vi. A gente curtiu juntos, Zeneta e Cristiano, deu moral aqui na 94. Bora resenhar?
1: Tá sabendo? Se tá dando o que falar, a gente te conta.
0: A dançarina e influenciadora Bruna Gonçalves, a esposa da cantora Ludmilla, entrou com uma ação judicial contra o deputado federal Alexandre Frota, pedindo R$40 mil de indenização por danos morais. A medida foi motivada por comentários publicados pelo próprio político em suas redes sociais, que foram classificados como racistas pela própria equipe de defesa da artista. O conflito começou após a Bruna defender a esposa, a Ludmilla, por ter recusado uma entrevista ao SBT sob a justificativa de que a emissora, no passado, cedeu espaço para declarações de cunho preconceituoso. É aquela velha polêmica da Ludmilla com o Marcão do Povo, né? Em resposta, que inclusive ele não tem nada a ver com o assunto, mas ele se intrometeu, o deputado federal Alexandre Frota fez críticas aí super negativas à atuação profissional da própria Bruna e teceu comentários pejorativos sobre a sua aparência física e também a cor do seu cabelo. Ah, meu Deus do céu. Bom, o processo movido pela Bruna Gonçalves busca a responsabilização jurídica do parlamentar por ataques pessoais e conduta discriminatória nas redes sociais. E o circo tá pegando fogo, meu. É assim que começa uma polêmica, meu Deus do céu. Tem gente que compra a briga à toa, né, cara? Acho que as pessoas são livres para elas escolherem o que elas querem fazer. A Ludmilla não aceitou da entrevista pro SBT por conta daquela polêmica com o Marcão do Povo. E tá tudo certo, vida que segue. E aí o Alexandre Frota entrou no meio e agora tomou um processo aí de R$40 mil. Bora acompanhar para ver o que vai dar isso aí, né?
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0: 94 FM, agora 12h31.
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2: E o nome dela é Marília Tavares. Eu lembro que no comecinho da carreira aqui da Marília, todo mundo falava que não ia dar certo, porque o nome dela lembrava o da Marília Mendonça, né? E a menina tá aí, ó, fazendo um baita barulho. Tem que respeitar. Tem muita trajetória pela frente ainda.

0: Turmado Pagode, Brasil tem que te ver aqui, hein? Na 94, com certeza.
1: Ui!
0: Bora falar de tradição aqui no Brasil.
2: Fala sério, fala sério. Olha só o que aconteceu.
0: As pessoas vão casar, daí elas ficam noivas, bota a aliança no dedo. Tá. Mas daí você já se perguntou da onde que vem esse hábito? Como surgiu isso? Por que que a gente coloca a aliança no dedo direito enquanto tá ali namorando, noivando? Bora ver? O hábito de usar alianças de prata na mão direita durante o namoro é uma tradição super consolidada aqui no Brasil, mas acredite, causa estranhamento em outras partes do mundo. A prática acabou ganhando força entre os jovens brasileiros no final dos anos 80, quando os joalheiros passaram a oferecer a prata como uma alternativa acessível e visualmente distinta do ouro, que é reservado para o casamento, né? Enquanto isso, em outros países da Europa, nos Estados Unidos também, o compromisso costuma evoluir sem anéis prévios, vamos dizer assim. Já que no Brasil, a troca da joia marca o início de um compromisso sério. No mercado nacional, a demanda movimenta bilhões em vendas, justamente para as lojas focadas em prata, apresentando picos bastante expressivos, principalmente no Dia dos Namorados. O acessório segue como um forte símbolo visual e principalmente cultural de transição de status para a vida. Pensando bem aqui no assunto, você concorda com isso? Acha que de fato faz algum sentido na vida, pro namoro ali, pro relacionamento em si? Essa questão da prata, da aliança, comprometimento, né? Me pareceu aqui, acho que eu vi uma pitada.

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4: É a tarde mais gostosa, bebê, de Itararé, com certeza. Chegando elas, Nayara Azevedo e Ana Castela. Reclama com meu ex?

0: Tunguinha!
1: Obrigado, Dodô! Pichate!
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0: Eu sou de Katy Perry, rolando por aqui no seu show da tarde. Vamos pra cima, vem com tudo. 3532-6081, solta a voz aí pra mim, compartilha o que você tá fazendo de bom do outro lado nessa tarde. Tá trabalhando, tá descansando, tá aqui pelas ruas, pelas avenidas. Obrigado aí pela carona também, tá? Já logo mais tem sertanejo classe A com o Alan. Deixa eu mandar beijo aqui pra dona Bila Fadel, Rodrigo Fadel, João Fadel, essa rapaziada incrível aqui da nossa família da 94, que sempre faz essa programação aqui maravilhosa chegar até você aí do outro lado, viu?
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2: Simbora, é o nosso rolezinho por aqui. Continua, hein? Agora tem a versão de Set Fight the Rain da Adele na voz de Paulo Fernandes. Amara de novo. Tá no 94, tá com tudo.

0: Eu não previ. Juntamente com Murilo Huff por aqui no Show da Tarde. Bora falar de processo. Hoje em dia todo mundo fala o que quer e acha que não vai dar ruim. Em algum momento dá. E deu ruim pro Zé Felipe dessa vez, tá?
1: Tá sabendo? Se tá dando o que falar, a gente te conta.
0: Deu ruim pro Zé Felipe, senhoras e senhores. Pois é. Vocês estão lembrados aí da polêmica aí dos últimos dias, né? Daquele vídeo envolvendo o Zé Felipe e o filho dele, o Zé Leonardo. Zé Felipe ensinando pra criança algumas coisas um tanto comprometedoras, vamos dizer assim, né? Mas acontece o seguinte. O cantor Zé Felipe passou a ser alvo de uma denúncia enviada ao Ministério Público após a repercussão de um vídeo gravado ao lado do seu filho caçula, o José Leonardo, de 2 aninhos, né? No vídeo em questão, que foi publicado nas redes sociais, o menino aparece sendo incentivado, tanto pelo Zé Felipe quanto pelo Leonardo, a repetir palavras de conotação sexual, o que foi o suficiente para gerar aquela onda imensa de críticas nas redes. E aí, deu ruim, né? Após a má repercussão do caso, o artista utilizou seu perfil para se manifestar. Inicialmente, Zé Felipe minimizou a situação, afirmando tratar-se de uma brincadeira da sua própria infância. No entanto, em um outro pronunciamento posterior, o cantor mudou o tom, admitindo que o episódio serviu como um alerta e que traria uma reflexão maior sobre a exposição de seus próprios filhos na internet. Além do José Leonardo, que é fruto do relacionamento que ele teve com Virgínia Fonseca, Zé Felipe ainda tem Maria Flor, de 3 aninhos, e a Maria Alice, de 5. Isso tá dando muito o que falar. Claro, muita gente defendendo, dizendo que foi só uma brincadeira e tal. E muita gente também criticando, falando que dessa vez eles pegaram pesado, né? Mas e aí? Qual que é a sua opinião sobre isso?
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0: 94 FM, agora 3h22.
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1: 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Ai, que delícia de sonzeira. Bora. Show da Tarde aqui, ó, do seu ladinho com música, informação e com Felipe Rodrigo. Gosta de rua, né?

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1: Quem não gosta de Sorriso Maroto é louco, hein? Não tem uma música ruim. Tem mais, não é possível.
2: Tem, ó.

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1: Sorriso Maroto!
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0: o som de Meghan Trainor por aqui no nosso show da tarde. Tudo que tá bombando lá fora, no Brasil inteiro, a gente vem e traz aqui pra você na sua 94.
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0: E se você tem o hábito de ficar pesquisando na internet sobre uma dor que você esteja sentindo ou até mesmo um problema de saúde que você está enfrentando, você precisa ficar atento a esse hábito aí, tá? Porque a gente sabe que hoje, dentro do ambiente digital, nós temos mais desinformação a serviço do povo do que informações reais, confiáveis e verificadas, né? A busca por informação sobre saúde na internet tornou-se o primeiro passo de muitos brasileiros. Pior, né? Antes mesmo da consulta médica, de um parecer profissional. No entanto, especialistas alertam sobre os riscos do consumo de conteúdo sem embasamento científico nas redes sociais e reforçam a importância de filtrar as fontes atualizadas, oficiais, para evitar diagnósticos equivocados e a automedicação. Iniciativas de comunicação têm buscado combater toda essa desinformação, traduzindo temas complexos para uma linguagem muito mais acessível, né? Exemplo disso é o programa Fala Doutor, da Record News, apresentado pela médica Amanda Meirelles, que reúne profissionais da medicina para responder dúvidas frequentes sobre prevenção, diagnósticos e hábitos de vida saudável. Médicos ressaltam que a disseminação de dados checados e principalmente respaldados pela ciência é uma das principais ferramentas para promover o autocuidado e o diagnóstico precoce, da forma mais correta possível. O acompanhamento com profissionais qualificados segue, claro, sendo indispensável aí para suas tomadas de decisões quando o assunto é saúde, é a sua vida, tá? Então presta mais atenção quando você for pesquisar temas sobre saúde, sobre alguma doença. Verifique sempre se essa fonte é confiável, tá?
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0: 94 FM, agora 3h37, boa tarde!

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1: Simbora, eles estão de molho, estão dando uma descansadinha, voltam só ano que vem com músicas novas, novo álbum, novas turnês. Mas enquanto isso, a gente está aqui curtindo eles. Jorge Mateus.

0: Vincent Boone por aqui, encerrando o nosso show da tarde dessa terça-feira. Obrigado, turma. Amo, amo, amo demais estar aqui sempre com vocês, todas as tardes, levando informação, levando música boa, levando uma tarde mais leve aí pra você que tá do outro lado, né? Sempre na sintonia da 94. O Alan, meu parceiraço, já tá por aqui e vai comandar o sertanejo classe A, caprichado como sempre, só com modão aí, bruto, modão top de linha pra fechar sua tarde aqui na 94, tá?
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4: Bem, meus amigos e minhas amigas, a partir de agora, ao vivo para toda a nossa região, o nosso programa, o programa do nosso povo.
5: Brasil!
4: É, minha gente, vamos que vamos. Olha a hora certa aí, olha a hora certa. Agora são 4 horas e 9 minutos. Vamos juntos até as 5h25 com o melhor do sertanejo para você. E lembrando que depois das 5h25 tem ele, Adijalma Santos, o nosso japonês gaiteiro. E hoje, só lembrando que hoje também tem sorteio aqui no nosso programa. Tem um delicioso exoba do Rosh Garden. E para participar também é fácil. Pode estar mandando sua mensagem aqui para o número 3532-6081, como também no Instagram, se não no Facebook, tá lá nos meus stories. Lá no Instagram, no Facebook, é só você ir agora. Só você escrever, fala Alan Júnior, e você vai rapidinho lá pro nosso Instagram e também no Facebook. Vamos que vamos, minha gente. Vamos que vamos, então. Vamos começar nessa tarde gostosa, tarde animada. Terça-feira, dia 4 de agosto de 2026. Vamos que vamos.
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1: Todo mundo com a mãozinha pra cima, assim, quero ver. Todo mundo. A galera lá atrás, né?

0: 4:35 agora.
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0: Bem, minha gente, estamos de volta aí com o nosso programa ao vivo para toda a nossa região. Eu quero aproveitar aqui também, mandar um alô aqui para os nossos amigos Arsengés. Pessoal lá de Sengés ouvindo o nosso programa, hein? Obrigado a vocês pelo carinho. Pessoal também lá de Itapeva, pessoal aí de Itapuranga, Riversul. E ao nosso povo querido de Itararé, né, gente? Pessoal, sempre esse horário, sempre estão ouvindo o programa, né? Cada um de vocês, obrigado pelo carinho, viu, gente? 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
0: 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Deixa eu aproveitar aqui e mandar um abraço pro nosso amigo Guilherme, que tá lá ouvindo o nosso programa também. Um abração aí, Guilherme. 4:38 agora.

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1: Bem, minha gente, estamos de volta com o nosso programa. 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Um abraço para a Japa também, né, a Fabiana, melhor secretária do Brasil. 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Um abraço aí, meu amigo Cristiano da CVM Engenharia. E o nosso grande amigo, né? Pessoa sensacional, nosso amigo Gígio. Um abraço também pro nosso amigo Jô, né, Jô? Um abraço. O Jô tá lá ouvindo o programa, não perde um programa, né, Jô? Eu quero aproveitar aqui e mandar um abraço lá pro Chantelinho, pro Sapo, pro Paulinho. O que é isso aqui, ó? Chupi Chupi. 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Vamos embora, 4h53.
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1: Bem, meus amigos e minhas amigas, são 5 horas e 16 minutos. 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

0: 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Manda um abraço lá pro nosso amigo Fernando, seu filho Davi, lá pro Edmar, né? O Edmar, olha, o popular de vila aí do Bairro Cruzeiro. Edmar. É Edmar ou Edmar o Didi? É Edmar, né? Edmar. Então tá aí, manda um abraço lá pro grande Bagual, grande João Luiz. Também, rapaz, os figurinhas, rapaz, pela gurizadinha, gente fina. Lá o Abel e também o André, neto lá do nosso grande amigo João Luiz. Vamos lá pra oficina agora, lá da oficina HCL, lá do Daniel. Fala aí, Daniel.
1: Fala, Alan, beleza? Boa tarde, Daniel aqui da HCL Oficina. Alan, mandar um abração pros nossos amigos e clientes aí. Manda uma moda pra nós aqui, nossos colaboradores da oficina, estamos na audiência aqui. Beleza? Sempre ligadinho com você aí. Manda uma moda do Leonardo aí pra nós. Valeu, tudo bom.
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0: Horário brasileiro oficial de inverno, agora pontualmente 5h30. Bom, já. É nesta risada chegando no seu rádio, melhor do gauchão na 94, no cheiro de galpão. Aí também aparece sempre um caos curtinho para dar aquela descontraída na programação, fechando o horário 18h25, tem caos de galpão 1. Valendo toque, a participação, mensagens de texto pelo WhatsApp 15-3532-6081, 15-997-38-8594.
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0: É no cantinho da memória se perdeu, hoje é terça-feira, 4 de agosto 2026.
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0: É no tempo bueno de piá e lambuzado de pitanga, igual a biju, 26,5 faltando pra seis.
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Agora, 17h37, nós ouvimos na abertura os quatro Galdérios. Ei, florindo a corriona, senhor. 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

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Agora 17h41, quem tá no clique do mouse, os reis do bailão, os monarcas. E aproveitando, mandando pros amigos, e no chapadão ali da Velosório, talentos de voz e violão. Um abração pro Cido, um abração Cido, grande parceiro nosso de longa data, também a sua esposa Vani, e todos da família. E pertinho lá tem outro talento de voz e violão. Além de ser um dos funileiros mais caprichados de Itararé, pintura e funilaria, do amigo Luizinho, ali pertinho da dona Ema. Um abração, Luizinho. Luizinho, pai, Luizinho, filho. E por ali também já teve morando por lá um grande talento também. Uma pessoa que vou te dizer, famoso Luiz Otávio, grande voz e violão de Itararé. Quem que é o Luiz Otávio? É o Tataco. Ah, muito bem. Agora 18 para 18, quem no clique dos olhos? Ah, também essa aqui dos monarcas, a Mariana, tá mandando aquele abração para todos da Vila Santa Teresinha.

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1: Agora 15, já faltando para daqui a pouco, os monarcas têm que andar. 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

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Agora, 17h52, no clique do mouse, tem Os Serranos. Também atendendo a família Fandangueira, lá do Alto da Santa Terezinha, lá do CDHU. Alô, seu João, dona Tereza, também a Thaís, Juliano, Leandro, Leonardo. Alô, Cafu, aquele abraço. E Jaque também é do Serrano, vai lá pro amigo Jaque, lá na sua lanchonete, aí pertinho da loja J. Costa. Um abração, Jaque. Também está sempre ouvindo nós, obrigado pela grande companhia. E também por Carlinhos Português, lá ao lado da rodoviária. 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Final de semana tem aqueles assados também no capricho. Só falar com o amigo Carlinhos Português. É uma maneira, mas tem dois sentidos. Até no shot, com certeza ela dá.

0: É, 17h57, tá pesado, fica levinho. Pra 6, faltam só 3 minutinhos. Os Serranos, Vaneira, Veia, Baguala. 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

0: não se engane, guria. Você está na melhor rádio da região, cascando lá em todo mundão, no melhor do gauchão, no cheiro de galpão, mas aqui é tudo na rima, que bom! Então chega o horário brasileiro oficial de inverno do Timão.
1: Corinthians!
0: Pontualmente, 6 e pouco já. 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Mas que tal, hein? Se bandimos pro estradão, gente?

É, e pra você nesse instante cruzando as nossas rodovias SP258, tá indo lá pro Estadão do Paraná, ou tá na PR-151, vindo aqui pro Estadão do São Paulo, no meio desse trecho, combustível de primeira não falta, Ipiranga. 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

0: Ah, velhinha demais. Estavam os dois prosseando, vovô e a vovó. 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
4: 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Ei, mano, agora 18 mais 8. Ah, pro Luiz Paulo lá do conjunto Vaneirão, Sabadão, Bagual de Fandanga em Itararé, na promoção Boroto Eventos, hein? Luiz Cláudio passou por aqui, deixou o convite pros amigos, é.
5: 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E nós estaremos aí com vocês dia 8 de agosto, com um grande fandango na AABB. 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
4: É então imperdível, lá na ABB tem eles, grupo aí, o Vaneirão, tem um repertório fandangueiro que vou te ensinar à toa que o Luiz Paulo fala aí, nosso repertório e é bem fandangueiro. Assina embaixo. Um abração da Vladimar Bonotto, sempre ligadinho em nós. Abração Bonotto e também aos amigos do Unido Sempre pelo Fandango, professor Machado também, o Chiru, e não esquecendo também aí dos amigos também, o amigo Zé Diniz, que sempre nos bailes lá do Bonotto, tá sempre expondo lá o boteco, praticamente expondo as regalias, os apetrechos do gaúcho. Um abraço, Luiz Zé Diniz, aquele abraço, meu irmão. Aí também o Paulo Vaz, PV duplamente, pé de valsa. Um abração, Paulo Vaz. Um abração mais pra quem também? O Antônio Curitiano, tá lá ligadão de nós. Antônio, obrigado pela sua participação também. A Adelinda, tá sempre ligadinho no nosso cheiro de galpão. O Zezão também lá do Açaí. Como é que tá, Zezão? Um abração pra você, rapaz. E também o amigo Fábio e também todos da família, sempre ligadinho no nosso cheiro de galpão. E também, ligadinho, mas quem também, lá no Bar da Vila Sinhá, hoje, tá morando aqui em Riversul. É, quem que é o nome? É o Carlinhos Barbosa, tá residindo agora em Riversul. E Carlinhos, um abração pra você, amigo também de longa data, pessoal de Riversul, onde também temos grande parentade para essa região, lá no bairro da Barra Alegre, bairro dos Padilhos, bairro dos Frois. Aquele abração pra todo mundo e sempre ligadinho no cheiro de galpão. Aí falando para essas bandas aí de Riversul, já reforçando o convite dos amigos, o casal, o Pedroso e também a Dijinha, que convidam a população em geral para a grandiosa Quinta Cavalgada e Torneio de Truco, festa em homenagem ao Dia dos Pais. A locução da Cavalgada, a cargo de Igor Henrique e também do Fábio Gago. Festa em homenagem ao Dia dos Pais, dias 14, 15 e 16 de agosto, lá no bairro da Barra Alegre. Na sexta-feira tem a abertura da festa, no sábado tem aquele bagual de bailão. E vai ter sempre lá venda de bebidas, refrigerantes, salgados e doces. Todo mundo está convidado. E no domingo tem a Super Cavalgada. Todo mundo está convidado então para a Quinta Cavalgada e Torneio de Truco. Festa em homenagem ao Dia dos Pais em Riversul, na Barra Alegre. 14, 15 e 16 de agosto. A Dijinha e o Pedroso convida todo mundo.

Ajeitemos por aqui porque eu estava buscando essa milonga que é boa demais, do Éber Artigas, o uruguaio mais gaúcho do Brasil, gaúcho da fronteira. E aproveitando, vai lá para os amigos da região de Itaberá, onde tem um galo velho que vou te dizer, o homem abençoado com o vozeirão que tem, o famoso Alô Mancha Negra, e locutor também da região de Itaberá, e canta um gaúcho da fronteira.

Oliveira, idêntico. Um abração, amigo Mancha Negra. E também o Adalberto Oliveira, pessoal da... Também ligadinho de toda a programação do MST. Obrigado pelo carinho da grande companhia. E já que é milonga, vai lá pro Paulo Weisson. É os amigos da Coirmã, Rádio Camponesa e de Itaberá, aquele abraço. E também a baianada aí das Agrovilas, aquele abraço.

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1: Dezoito mais 16 gaúcho da fronteira, gaúcho doble chapa. 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

demais, agora 18 mais 21, é, seguindo em frente aqui na 94, no melhor do gauchão, e falando no melhor, vamos falando da melhor em Itararé, nas opções que você tem na hora de saborear tudo de bom com de primeira, seja encontro com os amigos ou a família, ou quer saborear, vai lá. 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Agora 18 mais 24, um abração também lá pro Mauro, aí da motorista da prefeitura, também falamos o Mauro da Associação Atlética Itararé, abração Mauro, meu amigo, sempre, também tá ouvindo o nosso cheiro de galpão e também cobrando alô, um abração Mauro!

Peguei o vovô e a vovó, botei no automóvel, levei pro zoológico pra passear. Ô, beleza, ver os animais, tudo lá, né, os outros. De repente, a gente passeando por ali, o guia do zoológico viu o casalzinho de idades. Opa, temos aqui um casalzinho com 80 anos de casado, vamos falar sobre a vida dos animais. Todo ser vivo ama. Temos ali, por exemplo...

0: Lógico, viu, casalzinho de idades. Opa, temos aqui um casalzinho com 80 anos de casado. Vamos falar sobre a vida dos animais. Todo ser vivo ama. Temos ali, por exemplo, o leão que namora com a leoa 40 vezes por mês. A vovó falou, tá vendo, velho? Temos ali o macaco que namora com a macaca 30 vezes por semana. Diz a vovó, tá vendo, velho? Temos ali o coelho que namora com a coelha 50 vezes por minuto. Diz a vovó, tá vendo, velho? E temos ali atrás o rinoceronte. Ah, o rinoceronte namora com a rinoceronta uma vez só por ano. Diz o meu avô, tá vendo, velha? A vovó falou, deve ser por isso que tem chifre até no nariz, né?
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2: Chegando no final, a programação Cheiro de Galpão. Agradeço o carinho da sua audiência. A participação fica aqui. Já já chega o Happy Hour no comando Léo Mineiro. E nós nos falamos amanhã neste mesmo horário, se Deus quiser, e sempre lembrando, Brasil é minha pátria e Itararé é meu país, e para você que a assinatura faz a diferença, sem arrogância, com humildade, com transparência, onde tem ordem, tem progresso. E para ter abraço, vacina no braço. Falando de vacina, papai e mamãe, atualiza sempre a cartinetinha de vacinação dos filhinhos, e a tua também, porque fazer o bem também te faz o bem. E nunca faça nem deseje para os outros o que não quer para você. Gauchada, primaiada, é bom ser bom. Tchau, horta!

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0: Olá, boa tarde. 18 horas com mais 34 minutos. Bem-vindo. Está no ar a edição do Happy Hour. Hoje, moçada, terçou, hein? 4 de agosto de 2026. A partir de agora, juntos até as 20 horas contigo. Vale a sua indicação no 3532-6081. Participe, estaremos juntos com você. Depois do craque Djalma, pintamos a área.
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1: 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Ligue e eu levo para você. 18 horas com 56 minutos e a galera tá chegando por aí, diga!
2: Não põe pra falar não, não no ar não.
1: Vamos lá.
2: Boa noite, Léo Medeiros. Toca pra nós a Multidor Sampaio. É mentira, Deba. E ofereço pro Chicão, pra todos os ouvintes da rádio, pro Chicão.

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2: 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Vamos lá, abraçando a galera que tá chegando por aqui. Um abraço lá pro meu amigo Amaral Sapateiro. Alô, Amaral! Um abraço, guri. Um tapinha nas costas, toda a rapaziada aí, toda a família. E também lá no alto, descendo ali, subindo, lá a Marisa Guete e o Cadu também, não perde o programa. O pessoal, aliás, a família Guete toda, né? É, a família toda, Dona Luzia, lá no Cerrado, acompanha a gente. Muito obrigado. Falar no Cerrado, não esquecemos também da Inês, né? Puxando a fila com as coleguinhas, é... Abraço, obrigado pela participação aí, viu? Um tapinha nas costas de toda essa moçada do Cerrado, Van Cleia, Edicleia, a Vanessa, o meu amigo Cristiano, toda essa moçada junto com a gente. Muito boa noite, muito obrigado pelo carinho. Eu vou atender aqui a Sabrina, ontem pediu lá da Saele Marcenaria uma música com o Christian Ralph. Ele tocou outra, mas hoje eu vou tocar aquela que você pediu ontem, tá bom? Então vai lá pra Sabrina, pro esposo, pros meninos, pra mamãe também que tá curtindo a gente. Obrigado pela participação. E vou atender também meu amigo Antônio Bochinal. Alô, Antônio! Um abraço, guri! Manda um abraço pra toda a galera. Ele pediu aqui arte popular hoje, né? Vai pra você, a família e pra os amigos e pra todos os ouvintes também lá em Barão de Antonina. Obrigado pela participação. Antes, primeiro, vamos com Christian Ralph.
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1: E de quebra com o nosso Happy Hour desta terça-feira, 4 de agosto. Obrigado você que está chegando agora aqui com a gente. E tem mais pedido por aqui. Diga!
2: Oi, Leon, tudo bem com você? Quer música do Gaúcho hoje, tá bom, Leon? Aquela música
1: no
2: costo, barriguinho do meu ombro, meu, tá bom?
1: Gaúcho,
2: tá bom? Tá bom?
1: Tá certo.
2: Quero a música do Gaúcho hoje, tá bom? Tá bom. Tchau, tchau,
1: ó, com Deus. Pode deixar.
2: Todas minhas
1: colegas
2: vêm aberto aqui, tá bom?
1: Obrigado, Delinda. Obrigado pela participação,
2: bom, tá bom?
1: Viu?
2: Que não é fazer problema amanhã cedo, tá bom? Tchau, tchau, até mais. Oi.
1: Tá aí a música, 19 horas com 24 na melhor.

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1: Pra galera da Contec, pro Lizinho Pia Pia, pro meu grande amigo Valteci, pra galera do Boteco do Muro, pra galera, boa noite. Salve, salve, meu grande parceiro Léo, como é que você tá? Tudo bem? Boa noite. E quem fala é o Chilaver, que ele pediu uma música Mil Grau do Eduardo Costa e Raça Negra. Oferecer pra todo mundo que tá na escuta, meu grande amigo Ronaldinho Pé de Porco, seu Valdir, o Biscateiro, lá pra galera do Boteco do

queria pedir uma música Mil Grau do Eduardo Costa, Raça Negra, oferecer pra todo mundo que tá na escuta, meu grande amigo Ronaldinho Pé de Porco, seu Valdir, o Biscateiro, lá pra galera do Boteco do Bilau, pro Nego Drama, pra galera da Contec, pro Lizinho Pia Pia, pro meu grande amigo Valtecim, pra galera do Boteco do Mu, pra galera do Boteco do Roquinho e pra todos vocês aí da rádio, que todos que estão na escuta aí também. Um tapa nas costas, toca essa música boa pra nós aí, Léo. Valeu, um abraço. Vai, Corinthians.

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preparem os corações, fofoqueiros de plantão. O surfista Gabriel Medina e a influencer Isabela Arantes pegaram todo mundo de surpresa ao anunciar que estão esperando um bebê durante a cerimônia de casamento. A revelação emocionante aconteceu na praia de Paúba, no litoral norte paulista, deixando os convidados e fãs em êxtase. Medina, tricampeão mundial de surf, fez a grande revelação durante seus votos, emocionando a todos com a notícia do maior presente da vida. O casal, que assumiu o relacionamento em agosto de 2025 e ficou noivo em julho deste ano, celebrou a união com a presença de muitos famosos, incluindo Neymar e Bruna Biancardi. Que venha o herdeiro! Sim.

0: Muito bem, continuamos por aqui na Melhor e Mais Ouvida, 19 horas 37 minutos. E agora deixa eu ver a participação aqui lá do meu amigo conterrâneo Zé Cássio. Boa noite, Zé!
1: Boa noite, meu amigo Léo. Ontem eu não sei se eu pedi muito em cima da hora, não sei se deu tempo de tocar um pedaço da música ou não. Se não deu tempo, finalzinho. Toca hoje pra nós.
0: Opa!
1: E se tocou, toca de novo pra mim hoje.
0: Vamos lá, com o Guilherme Arantes.
1: Eu tô pedindo agora pra dar tempo. Agradeço a todos que estão ouvindo lá no 94. Guilherme Arantes, êxtase. Agradeço a todos os ouvintes. É que ontem, bem no finalzinho do programa, chegou uma vizinha minha e tá guardando um carro na garagem minha aqui. E daí eu tive que abrir o portão pra lá e não sei se tocou não, tá bom? Mas hoje não. Tá guardado o carro normal. Tô aqui à disposição, aguardando a música desde o começo do programa, tô assistindo, né? E ficarei até o final. Boa noite, abraço, até a próxima.
0: Já tá rolando, Zé. Aí o Guilherme Arantes.

0: Olá, meu amigo Léo, boa noite, tudo bem?
1: Olha, se for possível, toca medidas aí pra nós, hein? Toca medidas aí. Vamos modificar a coisa.
2: Falou, Léo.
1: Uma boa noite, Lito. Terça-feira pra você, hein? Tudo de bom, meu amigo. Bom trabalho, beleza? Um abraço, tudo de bom aí.
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0: Muito bem, estamos de volta, 19 horas com 50 minutos, no finalzinho do nosso programa aqui. O Ariel Santos está curtindo o programa. Obrigado, Ariel. Ele que é jardineiro lá da Vila Esperança. E ele está dizendo aqui que deixa o jardim top, né? É aquele estilo dele. 997-99-337 é o telefone da fera. Um abraço, Ariel. Obrigado pelo carinho aí. E está dizendo aqui para dar uma variada aqui. Não sei se o Clodoaldo é corintiano ou só palmeirense, não é nada, né? Então, ele disse aqui que vai Corinthians. Aliás, vai Corinthians lá pro Ricardinho, que tá ouvindo a gente. Também a Isabel e ainda a Zuleide, né? Obrigado pela participação. E tem gente participando com a gente.
1: Boa noite, Léo Medeiros. Queria ouvir Leandro Leonardo. Não aprendi a dizer adeus. Queria oferecer para todo mundo que tá ouvindo. Tem uma excelente noite.
0: Tá aí. Obrigado. Faltando 10 para as 20 horas.

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0: valeu.
1: Muito bem, a gente vai ficando por aqui, moçada. Muito obrigado você que esteve com a gente até agora, né? Muito grato pela sua participação aqui com a gente. Amanhã tem mais, se Deus quiser. Um abraço aí pra galera que curtiu lá em Sorocaba, lá o Falso, também o Aurélio. Pai e filho, hein? Sempre com a gente aqui. Um abraço também lá pro Rivail, que agora reside lá, né? E também minha família, né? Um abraço lá pra Rosa, pra Ana, pro Antônio, pro Vini, o Zé, quem mais? O João Vitor, com o tradicional boné. Brincadeira. Um abraço, gurizada. Um tapinha nas costas a todos aí. Amanhã tem mais, se Deus quiser. Mais uma edição do nosso Happy Hour. A gente se esbarra por aí. Tchau.

0: outro bebê.
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3: Glória a Deus, aleluia, a paz do Senhor Jesus, amados e queridos irmãos, estão mais uma vez chegando ao seu lar com mais uma feliz edição do programa Voz da Libertação. Sabemos que esse órgão é um órgão informativo das igrejas pentecostal Deus e Amor, na liderança da mulher de Deus, a nossa irmã Irini Miranda, com a sede mundial localizada em São Paulo. Mas também, amados irmãos, temos a nossa sede central aqui na cidade de Itararé, na liderança do homem de Deus, presbítero João Vitor. A sede central em Itararé é localizada na rua Frei Caneca, 1085, é o número da tua benção. Amados e queridos irmãos, hoje estamos aqui também com o nosso irmão Pedrinho, estamos aqui com o irmão Miguelzinho também, e com a nossa irmã jovem, a Vitória também, que está aqui, né, em nome do Senhor Jesus, né, em breve também estará participando dos programas também, veio conhecer, né, e logo Deus também vai usar a vida dela aqui junto com nós também, em nome do Senhor Jesus. Então, amados e queridos irmãos, este momento agora, em nome do Senhor Jesus, eu já quero mandar as minhas saudações para todos os irmãos católicos, livre pensadores, frequentantes, adeptos do Ministério Deus e Amor, e para toda a Irmandade, né, da Deus e Amor, e para todos os irmãos pertencentes a outro ministério também que estão nos ouvindo aí. Que Deus abençoe os irmãos do bairro da Novo Horizonte, Pauliceia, Jardim Alvorada, né? Que eu não lembro o nome de todos os irmãos, né, que pede para nós, mas, irmãos, é para todos em geral, em nome de Jesus, que Deus abençoe vocês esta noite. Os irmãos também Sangés, Ouro Verde, Jaguariaíva, os irmãos de Castro também, o Luciano, o irmão Elias, que estão nos ouvindo lá, em nome de Jesus Cristo, o doutor Ulisses, os irmãos de Pedra Branca, os irmãos ali também do Cerrado, né, do Morro Azul, que está nos ouvindo também, que Deus abençoe a todos os irmãos, o irmão Luiz França, do bairro da Santa Terezinha também, tem os irmãos da Santa Terezinha que nos ouvem também, os irmãos também ali do bairro da São João também, né? Ouve nós ali também, a nossa irmã Ercília. Que Deus abençoe todos os irmãos aí que estão ligadinhos no programa Vale Libertação desta noite. Amados irmãos, neste momento já quero aproveitar o momento para convidar vocês a participar conosco em um dos cultos que acontece na Igreja Pentecostal Deus e Amor, né? Da igreja ali no bairro do Jardim Alvorada. Quero passar o endereço para os irmãos ali, que fica na rua Francisco, do Jardim Pauliceia, irmãos. Jardim Pauliceia, me enganei, tá? Convido os irmãos para participar dos cultos que acontecem no Jardim Pauliceia. Ali na rua Francisco Vicente da Silva, número 342. Né, na liderança do homem de Deus, o nosso irmão nosso irmão pastor José Edilson. Então, irmãos, ali temos culto toda semana. Só não tem culto sábado e domingo, né? Mas, aleluia, glória a Deus. De segunda a sexta-feira, sempre tem um servo de Deus ali, ministrando a palavra de Deus, amém? Irmãos, também, aleluia, glória a Deus, quero convidar vocês a participar conosco dos cultos que acontecem no Jardim Alvorada, na Igreja Deus Amor Jardim Alvorada, que está na direção do homem de Deus, o nosso irmão presbítero Horaci. Lá temos cultos também, irmãos, a partir de segunda, sexta, sábado, domingo, né? Toda semana, irmãos, recheada de bênção ali no Jardim Alvorada, em nome do Senhor e Salvador Jesus Cristo, né? E a igreja se encontra ali na rua Heitor Guimarães Cortes, número 100. Irmãos, também quero convidar vocês a participar conosco da Igreja Deus Amor de Riversul, né? A Igreja Deus Amor de Riversul é na rua Antônio Pinto da Fonseca, bairro Santa Terezinha, número 381, na liderança da Mulher de Deus, a nossa irmã Raquel. Ali tem culto também, irmãos, segunda, quarta, quinta e sexta-feira e sábado e domingo, irmãos. Então, sempre tem um servo de Deus ali, ministrando a palavra do Senhor em Riversul. Gostaria de convidar os irmãos também, aleluia, glória a Deus, para participar também da Igreja Deus Amor na cidade de Itaporanga, irmãos, em nome do Senhor Jesus Cristo, na rua Garibaldi Volpe, bairro Arvão. Então, irmãos e irmãs, compareçam ali junto conosco, né? Toda a região tem uma Igreja Deus Amor. Você que precisa de uma resposta de Deus, de um livramento, né? Precisa de uma revelação do Espírito Santo na tua vida, né? Mas não venha só também pela profecia, pela revelação. Não venha só por isso, pelo bem material, pela cura, não. Venha para você encontrar Jesus na tua vida como teu Salvador, para ter uma mudança na tua vida. Só Ele pode te salvar, só Ele pode te curar, te libertar, e só Ele pode abrir os portões da vida eterna para você. Amém? Amados irmãos, nesse momento quero passar a oportunidade aqui para a jovem já estar dando uma saudação para os irmãos, em nome de Jesus.
4: Cumprimentos com a paz do Senhor Jesus.
3: Deus, aleluia. Irmãos, assim a irmã tá, o time não é mais, vai desenvolvendo aqui, né? Mas logo Deus vai usar a vida da irmã também, em nome de Jesus Cristo. Amém, irmãos? Irmãos, então já aproveitando o instante também, eu já queria, o irmão vai soltar a vinheta aqui, irmãos, com os números da conta, número da conta e também os sites da Igreja Pentecostal Deus de Amor, para você estar podendo conhecer mais um pouco da história do ministério. E também você que tem o interesse de levar o voto, o dízimo, a oferta, né? Então você vai aí ter a oportunidade agora de estar anotando as contas bancárias para você cumprir com o seu propósito, amém? Então, amados e queridos irmãos, o irmão vai soltar a vinheta agora, fiquem atentos em nome de Jesus.
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1: Glória a Deus, aleluia. Então, amados irmãos, estamos aí lançando para vocês agora o site, né? As contas bancárias. E também, em nome do Senhor Jesus Cristo, irmão, eu quero oferecer um hino agora para todos os irmãos e irmãs ouvintes do programa Voz da Libertação. Você percebe o ministério também, você que está junto conosco, né? Ouvindo agora, na voz de Débora e Lé, esse lindo hino, irmãos. Então, vamos ouvir e fique atento na letra desse hino, que Deus vai operar um milagre na sua vida, amém?

0: Glória a Deus, aleluia. Então, amados irmãos, ouvimos esse lindo hino na voz de Débora e Leia, pertinho do Pai. Que Deus abençoe vocês todos. Irmãos, o nosso irmão Pedrinho também quer dar uma saudação para os irmãos, em nome do Senhor Jesus.
1: Cumprimento todos os irmãos, com a paz do Senhor Jesus. Quem fala é o irmão Pedrinho.
0: Glória a Deus. Glória a Deus, que maravilha, né, irmãos? É bom incentivar a criançada também, que eles serão os futuros pastores e logo estarão aqui também fazendo a obra de Deus, amém? É, irmãos, esse momento agora, irmãos, já aproveitar a oportunidade, já vou entrar na mensagem nesta noite, amém, meus queridos?
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0: Glória a Deus, aleluia. Amados e queridos irmãos, vamos ler esta noite aqui em Mateus, capítulo 21 e o verso 18, a figueira seca. Então diz assim a palavra em Mateus, capítulo 21, verso 18. E de manhã, voltando para a cidade, teve fome. E avistando uma figueira perto do caminho, dirigiu-se a ela e não achou nela senão folhas, e disse, nunca mais nasça fruto de ti. E a figueira secou-se imediatamente. E os discípulos, vendo isso, maravilharam-se, dizendo, como secou imediatamente essa figueira? E Jesus, porém, respondendo, disse-lhes, em verdade vos digo, que se tiverdes fé, e não duvidardes, não só fareis que a figueira seque, mas até a este monte de sete, ergue-te, e precipita-te para o mar, assim será feito. Porque tudo que pedimos, crendo, tudo que pedimos na oração, crendo, recebereis. Amém, meus amados irmãos? Glória a Deus. Irmãos, ouvimos essa palavra, qual o Senhor nos coloca o coração nesta noite, a figueira seca, né, irmãos? É, nós sabemos, aleluia, glória a Deus, que certa feita Jesus passava por um caminho, encontrou esta figueira de manhã, quando ele teve fome. E com avistando essa figueira, eles, os discípulos chegaram mediante ela, só tinha folhas. Então Jesus, aleluia, glória a Deus, numa demonstração de poder, disse para aquela figueira imediatamente que dela se secasse. E a figueira acabou se secando, irmãos. A Bíblia descreve também que os discípulos ficaram maravilhados, dizendo, mas como assim? Por que essa cegueira? Com uma palavra, uma simples palavra, este homem fez essa figueira se secar. Então, meus queridos irmãos, o Senhor Jesus, ele fez, aleluia, glória a Deus, era de propósito, para demonstrar para os discípulos que junto com ele estava, que se tendo fé, pedindo oração, recebereis tudo, aleluia, glória a Deus. Ele quis mostrar que ele tem domínio sobre toda a natureza, irmãos. Ele tem domínio sobre todas as nações. Todo o poder está na mão do Senhor Jesus Cristo. Então ele quis ali mostrar a qualidade para ele, irmãos, não para se mostrar em sobrebecer, mas mostrar para que os discípulos possassem ficar tranquilo e depositar toda a sua fé, a confiança em Jesus. E Jesus foi além dizendo para eles, olha, eu fiz, olha como Jesus era tão humilde, irmãos, eu fiz esta obra da figueira se secar, mas eu quero dizer para vocês, obras maiores que a minha vocês farão, porque sobre vós também estará o Espírito de Deus. E se vocês crerem no poder de Deus, no Espírito de Deus e tendo fé, se você pedir para esse monte, não só a figueira vai secar, mas se você pedir para esse monte, a partir para dentro do mar, ele também vai cair para dentro do mar, porque tudo que pedir na oração, crendo, recebereis. Então o Senhor quis mostrar para eles, para que também para nós, irmão, através desta palavra, crê no Senhor Jesus, porque nada é imputado a ele. Ele tem o poder eterno e divino, rege o céu, rege a terra, rege debaixo dessa terra, todo o poder está sobre a mão dele. Então eu quero dizer para você esta noite, se você crê, exercitar a tua fé em este Jesus, neste poder divino, eu tenho certeza que você será curado do câncer, eu tenho certeza que você será curado da AIDS, eu tenho certeza que você será curado da depressão, eu tenho certeza que o seu casamento, o seu lar, a sua família será restaurada pelo poder e a fé em Jesus Cristo, que venceu até a morte. E digo para você também mais, irmãos, que ele é o Deus do impossível. Deus do impossível pode todas as coisas. E eu vou além com você, irmão, porque ele diz, aleluia, crendo no meu nome, tendo fé no meu nome, ainda que estejais morto, ressuscitará, porque eu não sou Deus de morto, mas sim Deus dos vivos. Então, minha querida, meu querido, confie nas promessas deste Cristo, procure em tua vida aproximar-se de Jesus, conhecer melhor a Ele. Ei, irmã, por que ficar sofrendo agonia, aflição, desespero, solidão, até muitas das vezes, aleluia, glória a Deus, humilhação neste mundo, se tem um Jesus que está de braços abertos para te acolher, um verdadeiro Jesus, que mesmo que você peque contra Ele, mesmo que você fale contra Ele, Ele não desiste de você, Ele não desiste de você, Ele não desiste de você, porque dentro de você tem algo precioso. Irmão, Ele não está interessado no seu trabalho, no seu dinheiro, na sua profissão. Irmão, Ele não está interessado na sua classe social, no seu carro, na sua mansão, fazenda, dinheiro. Ele não está interessado na roupa que você veste, na tua cor, mas Jesus está interessado na tua alma. A tua alma é preciosa para Ele, e Ele quer levar a tua alma destino rumo à salvação, à vida eterna. Mas para que isso aconteça na tua vida, você tem que declarar, aceitar, reconhecê-Lo como teu Salvador e andar com Ele. Mas enquanto, aleluia, glória a Deus, Ele não vem buscar a tua alma, Ele não vem buscar a nós, a igreja, Ele está indo, irmãos, para nos abençoar pelo resto de tempo que resta a mim e você na face dessa terra. Ele quer nos abençoar, Ele quer nos prosperar, Ele quer trazer dias de glória, dias de alegria em nossos corações, dias de restaurações, dias de sentido de vida, aleluia, glória a Deus. E só Ele pode fazer esta obra, só Ele pode fazer esse milagre na tua vida. Então, minha querida, meu querido, a palavra de hoje não é a figueira seca, mas a palavra de hoje eu quero vos dizer: só Jesus salva, só Jesus salva, amém? Então guarde com você: só Jesus salva, amém? Amados irmãos, vamos entrar em prece nesse momento agora, em nome de Jesus.
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0: Glória, glória, glória, glória a Deus. Pai eterno, glorioso, divino, Senhor Jesus, este momento traga a tua mensagem, traga a tua palavra, eu trago a tua presença para dentro desta casa, para dentro deste lar, para o meio desta família, Deus, venha salvar este homem, esta mulher, venha salvar esta família, Deus, repreendendo todos os males que tem acometido sobre esta pessoa, até mesmo essa aflição, esse desespero, essa depressão que quer levar essa pessoa ao suicídio. Deus, vai libertando agora, livrando também do câncer, da AIDS, do diabetes, meu Pai, da pressão arterial desregulada, meu Deus, de todo tipo de enfermidade que está lá cometendo sobre esta vida, sobre este lar, até mesmo a miséria, a pobreza, o desemprego que entrou no meio desta família, Deus, põe por terra, porque o sangue de Jesus, Ele tem poder, e repreendo também toda obra maligna, toda possessão maligna dentro desta casa, em meio desta vida, esta pessoa, sai agora, em um nome de Jesus, até mesmo o câncer, eu repreendo agora, repreendo a depressão, a AIDS, a miséria, a falência, a ruína, a pobreza, a discórdia, a desavença, a contenda em meio de estilar, eu repreendo agora, em nome do Senhor Jesus, porque este nome é tão poder no céu, na terra e debaixo dessa terra, somente a Ele igual não há. Ó Senhor Jesus, visita agora este lar, esta família, garantindo a cura, a libertação e o livramento, em nome do Pai, Filho e Espírito de Deus. Glória a Deus, aleluia. Irmãos, faz prova com Deus aí na tua casa, tá? Tem 24 pessoas, se você crer, põe a mão na tua enfermidade que você não vai encontrar mais ela, porque Deus repreendeu este momento agora, tá? 6 pessoas com depressão, que Deus jogou a depressão por terra, tá? Aí há 12 pessoas também que Deus está abrindo uma porta de trabalho para você, porque eu vejo 12 pessoas, entre 6 pessoas está com a carteira de trabalho profissional na mão e currículos também apresentando a Deus. Deus visitou este momento agora, então receba tua vitória, em nome do Pai, do Filho e do Espírito de Deus, amém? Amados, queridos irmãos, chegamos mais no final do programa Voz Libertação, e sabemos que o programa, ele foi ao ar, né, na direção geral da Mulher de Deus, a nossa irmã Irine Miranda, e este programa também é um órgão informativo das Igrejas Pentecostal Deus e Amor, né, com a sua sede mundial localizada em São Paulo, mas também temos a nossa sede central aqui em Tararé, né, na liderança do homem de Deus, nosso irmão João Vitor, né, amados e queridos irmãos, e trabalhou conosco aqui na mesa de som, nosso Léo Medeiros, em nome de Jesus, e a nossa irmã jovem também que veio nos visitar nesta noite aqui. Amém, irmãos, até o próximo programa, se Deus nos permitir.

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Divulgamos a seguir um depoimento de fé enviado para a sede desta Igreja Apostólica. A senhora Cleidimar Mariano da Silva clamou aos céus em favor da vida e saúde de uma filha, a senhora Miriam Odete Silva Ferreira, e foi atendida, como informou em relato enviado por ela no mês de dezembro de 2024, remetido de Iturama, estado de Minas Gerais. Essa filha, casada há 12 anos, engravidou e tudo parecia estar indo bem para ela naquele ano de 2021. Durante uma viagem com o marido, ela ficou indisposta, com fortes dores no abdômen e em todo momento sentiu dificuldades para caminhar devido ao travamento das pernas. Porém, clamando pelo poderoso nome da Santa Vó Rosa e do Santo Irmão Aldo, conseguiu retornar para casa. Levada ao pronto atendimento, ficou sob observação durante algumas horas e recebeu alta. Em casa, o desconforto retornou mais intenso e ela chegou a perder os sentidos, tendo sido amparada pelo esposo, pela mãe e um irmão dela. Providencialmente, a senhora Cleidimar conseguiu um atendimento com o

especialista para essa filha. Após um exame detalhado, ela foi diagnosticada com gravidez tubária, condição inviável para uma gestação devido ao risco de ruptura e sangramento, sintomas que ela vinha apresentando, tanto que foi encaminhada para tratamento cirúrgico de urgência. Graças ao amparo do Poder Celestial, da Santa Vó Rosa e do Santo Irmão Aldo, pelos quais ela, a mãe e demais familiares clamaram, a crise hemorrágica foi contida a tempo. Depois da intervenção, o cirurgião informou à senhora Cleidimar que não havia ainda atendido caso semelhante ao da filha dela, que, acometida por aborto espontâneo e hemorragia interna durante 15 dias, sobrevivera àquele grave quadro clínico. Reconheceu então que somente pelo poder de Deus é que tudo terminara bem. Tendo superado o quadro anêmico e a debilidade física decorrentes daquele episódio tão grave, a senhora Miriam recuperou a boa disposição com saúde, bênção pela qual ela, o esposo, a mãe e demais familiares que por ela clamaram aos céus, são agradecidos e reconhecidos a Deus Pai e aos seus santos. Em nome deles todos, a senhora Cleidimar finalizou o seu relato assim se expressando: por essa e por todas as bênçãos recebidas para nossas vidas, gratidão, hoje e sempre. Amém.

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0: Estamos apresentando A Hora Milagrosa e na sequência vai falar-lhes o pastor José Donizete Francisco.
1: Neste momento, eu cumprimento a todos os nossos ouvintes, desejando-lhes a bênção, a graça de Deus nosso Pai, de Jesus nosso Senhor, de Maria Santíssima nossa Mãe, e as bênçãos da Santa Avó Rosa e do Santo Irmão Aldo esteja sobre todos quantos estão crendo em nossa palavra, em nossos ensinos, para que possa ter uma vida abençoada por Deus e pelos seus santos. Neste momento, quero apresentar uma mensagem onde nós iremos refletir, falar sobre o sacramento do batismo. O que é o batismo? O batismo é um ato de fé aprovado por Deus, por Jesus, por conseguinte aprovado pelo reino dos céus, para os seus filhos na terra. Aqueles que assumem um compromisso de viver para Deus, para o reino dos céus, obedecendo uma doutrina, obedecendo uma disciplina que rege a nossa vida nos princípios que nos foi dado por Deus nos dias atuais, através da Santa Avó Rosa e do profeta Santo Irmão Aldo. De maneira que todos aqueles que assumem um compromisso de fé para com o reino dos céus, ele precisa obedecer estes ensinamentos, porque é para o seu bem e para a sua felicidade. Primeiramente, eu quero esclarecer o significado e o valor do batismo para os filhos de Deus. Eles devem viver aprovado por Deus através de sua fé, da sua fidelidade como verdadeiros filhos de Deus nesta terra. Vivendo, pois, no reino de Deus, através dos seus ensinos, através da sua maneira de proceder, da sua maneira de viver, deixando dos vícios, deixando de todos os costumes que se opõem contra Deus, porque aqueles que são batizados nesta igreja assumem um compromisso de fé, um compromisso de obediência. Por isto, devem, por conseguinte, obedecer às leis de Deus e deixar do pecado, seguindo o exemplo de Jesus nosso Senhor, quando ele disse: assim como o Pai que vive me enviou, eu vivo pelo Pai. Assim quem de mim se alimenta, viverá por mim. Entendam, prezados ouvintes, que nós estamos vivendo para Jesus nosso Senhor. Nós estamos vivendo para o reino dos céus. Então, precisamos cumprir fielmente o nosso compromisso com muita fidelidade, com muito amor, em toda a nossa vida, em toda a nossa existência, como filhos de Deus. Entendam que o nosso Senhor e Salvador Jesus, quando ele cumpriu a sua missão aqui na terra, ele deixou um legado de fé importantíssimo para todos quantos queiram seguir o seu evangelho, querem seguir a sua doutrina, os seus ensinos, porque ele foi batizado, deixando este exemplo para todos quantos estão crendo na sua palavra, na sua doutrina e, por conseguinte, no seu evangelho. Observam o que ficou registrado no Evangelho de São Mateus, onde nós iremos narrar conforme está registrado nas Sagradas Escrituras. Jesus veio da Galiléia ter com o São João Batista junto ao Rio Jordão para ser batizado por ele. Mas João opunha-lhe, dizendo: eu careço ser batizado por ti e vens tu a mim? Jesus, porém, responde, disse-lhe: deixa por agora, porque assim convém cumprir toda a justiça. Então ele o permitiu.

cristão precisaria também ser submisso, passar por este ato de fé, que é o sacramento do batismo. Outro fato também que é ensinado nesta igreja apostólica, porque o batismo é um compromisso muito sério, a igreja apostólica nos ensina para que todos quantos estão crendo na mensagem desta igreja, crendo na segunda vinda de Jesus através da Santa Vó Rosa como Espírito Consolador, crendo na missão profética do Santo Irmão Aldo, o último profeta de Deus, então estão no caminho certo, o caminho que conduz aos céus. Então, para isto, nós precisamos ser batizados nesta igreja, provando assim a nossa fé, o nosso amor, a nossa fidelidade a Deus, o nosso Pai. E dentro destes ensinamentos, meus irmãos, vamos recordar aqui alguns ensinamentos que é muito pertinente para o momento. O nosso Senhor Jesus incluiu o batismo como um mandamento na lei de Deus, no ensino de sua doutrina, e determinou que fosse praticado no seu reino, dizendo assim: ide por todo o mundo e pregai o evangelho a toda criatura, e quem crê e for batizado será salvo, mas quem não crê será condenado. Palavras de Jesus. Ele continua dizendo: é-me dado todo o poder no céu e na terra, portanto, ide ensinar todas as nações, batizando em nome do Pai, do Filho e do Espírito Santo. E ele finaliza dizendo: eis que estou convosco todos os dias, até a consumação dos séculos. Entenda, meus irmãos, que o nosso Senhor e Salvador Jesus, ele está conosco, juntamente com a Santa Vó Rosa, com o Santo Irmão Aldo, promovendo a paz, o amor, a fé. E acima de tudo, trazendo vida para o nosso espírito. Aí vamos a alguns detalhes. Aqueles que estão vivendo no pecado, na desobediência, dentro da doutrina e do evangelho de Jesus, para Deus estão mortos. Espiritualmente falando, sim. Agora, sendo batizado, deixando dos seus pecados, entregando a sua vida nas mãos de Jesus, da Santa Vó Rosa e do Santo Irmão Aldo, recebe a unção do Espírito Santo. E esta criatura passa a ter vida na sua alma. E esta vida vem dos céus. É Jesus que nos concede, através da Santa Vó Rosa e do Santo Irmão Aldo, promovendo esta paz, este amor, esta felicidade em vossos corações, daqueles que assim estão crendo e obedecendo a nossa palavra e, por conseguinte, os nossos ensinos. Por isto, nós desta igreja apostólica convidamos a você ouvinte, senhora, senhora, você jovem, que decidam na sua vida para vir até a sede de nossa igreja, São Paulo capital, para receber este ato de fé. E doravante, passam a viver uma vida de obediência, uma vida de compromisso com Deus e com o reino dos céus. Sejam sinceros consigo mesmo, e que a bênção dos céus esteja sobre todos os nossos ouvintes, concedendo a paz, a prosperidade e a felicidade que vem dos céus. E assim seremos felizes e bem-aventurados enquanto vivermos nesta terra, e um dia veremos a glória de Deus e lá habitemos para todos sempre, como filhos e filhas de Deus. Por tudo isto, a nossa gratidão sincera. Creiam, arrependam seus pecados e venham se batizar nesta igreja. A Santa Vó Rosa, Jesus, o Santo Irmão Aldo está te convidando para este momento de fé, que possa conceder saúde para o seu corpo, vida para o seu espírito e, no futuro, o direito à vida eterna. Amém. Agora passo a orar em favor de todos. Santíssimo e onipotente Deus, nosso Pai Celestial, neste momento em que estamos unidos no mesmo Espírito, ouvindo este programa A Hora Milagrosa, Senhor Jesus, Mãe Maria Santíssima, Santa Vó Rosa e Santo Irmão Aldo, eu peço para que a bênção dos céus esteja com todos os nossos ouvintes, dando-lhe a tua graça, a tua paz e o teu consolo, e neste momento que podemos ouvir uma palavra de incentivo, de fé, o legado de Jesus, quando ele foi batizado nas águas do Rio Jordão, ficando como exemplo para todos quantos quisessem seguir o seu evangelho e a sua doutrina, e por conseguinte a sua disciplina. Senhor Jesus, Rei da Glória, conceda-lhes a tua bênção, a tua graça, a tua paz e consolo, dando alívio àqueles que sofrem, dando resoluções dos seus problemas, e eles possam ser grandemente ajudados pelo teu autêntico poder que reina sobre todos nós. Mas Santa Vó Rosa, que a senhora ajude, que a senhora abençoe, dê a tua bênção, a tua graça, a tua paz, e eles possam estar dia após dia vivendo os nossos ensinos,
e assim possam ser felizes e bem-aventurados através da unção, da virtude que vem dos céus. Santa Vó Rosa, que a senhora unge estes elementos e conceda a tua bênção, a tua graça, a tua unção, virtude.

0: que vem dos céus, e eles, quando fazer uso com fé, sejam grandemente abençoados por ti e pelo teu santíssimo poder, que reina nesta igreja, reina sobre todos quantos estão crendo na mensagem que anunciamos através do programa A Hora Milagrosa. Por tudo isto, a nossa gratidão sincera. E assim, ó prezados ouvintes, irmãos apostólicos, receba a bênção de Deus nosso Pai, na comunhão do Divino Espírito Santo, a bênção de Jesus nosso Senhor, de nossa Mãe, Maria Santíssima, as bênçãos da Santa Vó Rosa, do Santo Profeta Irmão Aldo, recaiam sobre todos nós, não só hoje, mas para todo sempre. É o que nos desejo a todos. Amém.
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0: Está no ar a Voz do Brasil. As notícias do governo federal que movimentaram o país no dia de hoje.
1: Olá, boa noite.
2: Boa noite para você que nos acompanha em todo o país.
1: Terça-feira, 4 de agosto de 2026.
2: Vamos aos destaques do dia.
1: Saúde mental e BETS.
2: SUS vai oferecer 100 mil teleatendimentos por mês a pessoas com dificuldades relacionadas a jogos e apostas. Thaís de Araújo.
3: O serviço funciona como porta de entrada para a rede de atenção psicossocial e disponibiliza orientação, acompanhamento profissional e apoio também aos familiares.
1: E a propaganda e publicidade de BETS deve trazer alertas ao consumidor.
2: Quem conversa com a gente sobre isso é a secretária de Prêmios e Apostas do Ministério da Fazenda, Daniele Correia.
4: Você tem aposta não é investimento. A outra é apostar pode causar dependência. E uma questão de que apostar faz você perder dinheiro. Então é justamente nessa perspectiva. Seja da saúde mental, seja da saúde financeira.
1: Crimes no ambiente digital.
2: Operações identificam grupos envolvidos em crime de ódio e incentivo à violência. Márcia Fernandes.
5: O Laboratório de Operações Cibernéticas atuou na análise de evidências digitais e na articulação entre as forças de segurança envolvidas.
1: Hoje, na apresentação da Voz do Brasil, Luciana Vasconcelos e Luciano Seixas.
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1: Foram realizadas duas operações para desarticular grupos criminosos que utilizam plataformas digitais para disseminar violência e propagar discursos de ódio.
2: As operações foram executadas em conjunto com as polícias civis de diferentes unidades da federação.
1: E os resultados foram apresentados hoje. Os detalhes você vai ouvir agora na reportagem de Márcia Fernandes.
5: A operação Rede Interrompida da Polícia Civil do Distrito Federal apura a existência de uma organização extremista que utilizava comunidades do aplicativo Telegram para planejar atos violentos e disseminar conteúdos preconceituosos contra determinadas raças, religiões e também contra mulheres. O diretor de Operações Integradas e de Inteligência do Ministério da Justiça e Segurança Pública, Anchieta Neri, destacou algumas das medidas adotadas.
6: A partir dessa articulação, a gente teve medidas de busca cumpridas em 8 estados da federação. A gente cumpriu algumas medidas de internação provisória e um mandado de prisão. O que se investiga ou o que se apurou não diz respeito meramente a opiniões, mas sim à própria intolerância e planejamento de atos severos de violência. Por isso, havia a necessidade de uma atuação rápida para que a gente não tivesse a possibilidade de ocorrer qualquer sinistro.
5: Já a Operação Lívia investigou uma rede criminosa que utilizava de plataformas virtuais para atrair adolescentes e incentivá-los à prática de violência. A investigação